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8: 9:02.
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0: E a hora certa, 10:15.
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3: 10:28.

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0: 10:51.
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0: 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E a hora certa, 11:49.
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0: a hora certa. 12:11.
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1: 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E a hora certa, 1h20.

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1: 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E a hora certa, 2:08. 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

Legal. Tá tudo bem? Tá tudo certinho aqui na Bahia? Tá tudo certinho, mais de Deus? Prazer estar com vocês. A gente tá gravando um DVD com vocês aí, vamos, né? Tirar uma onda aqui. Tá certo? Mostrar o que a Bahia tem, mostrar o que mais de Deus tem. Vou cantar uma música que faz parte desse DVD que nós gravamos em homenagem ao Jovem Guarda.

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0: 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E a hora certa, 2:19.
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0: 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E a hora certa, 3:10.
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E a hora certa. Visão FM 87,9. E a hora certa. 3:19.

0: a hora certa. 3:49.
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2: 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E a hora certa.
3: 3:53.
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começar o dia rezando? Em nome do Pai, do Filho, do Espírito Santo. Amém. Senhor, obrigado pela noite que passou e pelo dia que começa. O despertar deste dia, Senhor, é renovação da vida, explosão das maravilhas da criação. Senhor, ao despertar nesta manhã, eu me coloco nas tuas mãos e me abandono inteiramente em tua bondade. Me abandono, Senhor, e me ofereço em fazer a tua vontade durante todo este dia.

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0: Alô, Palmas de Mundial de Região, estou chegando com mais uma edição do programa Manhã Sertaneja. Hoje é quinta-feira, quintou, hein? E mudou o mês também. Hoje é primeiro, né? Primeiro de outubro de 2026, uma quinta-feira, né? Que o mês de outubro seja um mês abençoado, né, meu padre? Hein? Seja um mês de muita saúde, paz, chuva pra nós, né? E a você que tá aí do outro lado do rádio ou no aplicativo já coladinho com a gente, nosso muito obrigado. Um bom dia.
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Muito bem, muito bom dia, né? Bom dia a você que tá aí do outro lado do rádio, né? Já nos ouvindo, bom dia meu compadre, minha comadre, né? Bom dia, vocês que estão já conectados com a gente, nosso muito obrigado aí a todos os nossos amigos, né? Estão ligadinhos no programa. Muito bem, a gente começa o programa como sempre, né? Bom dia a você que tá aí do outro lado do rádio, né? Já nos ouvindo, bom dia meu compadre, minha comadre, né? Bom dia, vocês que estão já conectados com a gente, nosso muito obrigado aí a todos os nossos amigos.

0: Deus, em tuas mãos entrego esse novo dia. Ao Senhor confio minha vida, meus sonhos, meus caminhos, assim como meus filhos, minha família, meus ouvintes e meus amigos. Abençoe poderosamente nossos caminhos nesse novo dia que acabou de nascer. Esteja aí à frente, nos livrando e nos guardando de todo mal. Amém. Tá aí a oração dessa manhã, né? Que o Papai do Céu proteja nós todos e tenhamos aí uma quinta-feira abençoada, né? Um mês de outubro, né? Com muita paz, muita saúde para nós todos, né? E é claro, né? Já chegando, se aproximando também o final de semana de novo, né? Com muita paz para todos. Muito bem, vamos dar um giro agora para saber quem é que já acordou. Deixa eu ver quem é que já tá acordado aqui. Bom dia para quem? Vambora, vamos seguindo, que agora tá passando uma pressa ali, hein? Deixa eu dar um giro aqui para saber quem tá ouvindo nós. Já vem raindo. O Bel lá em Curralinho também já tá ligadinho no programa, né, Bel? Ouço, o Bel também. Acender tá ruim, não tá? Hoje ali, madrugou, será que foi um calorzão? Ô, Bel, aproveita e acorda junto lá, viu, Bel? Quem mais tá ouvindo a gente aqui, ó? Cida também tá ouvindo a gente, né? Cida lá em Bico Duro. Bom dia, Cida. A Luciene lá de Água Branca tá aqui. Bom dia, Nando. Uma boa quinta-feira. Que Deus proteja todos nós. Amém, minha amiga, né? Que Deus proteja todos, né? Quem mais aqui, ó? Érica Rocha. Bom dia, Érica. Otávio, aí da Assentamento Palmeiras, ouvindo a gente pelo aplicativo da Visão. Otávio Família. Inácio, lá em Viradouro, São Paulo. Bom dia, Inácio. A dona Neusa também já tá acordadinha, né? Tá aqui, ó. Ótima quinta-feira. Abençoada para todos nós. Amém, dona Neusa. Fazia o café. A Eva Santos também tá ouvindo a gente. O João Almeida, né, João? Lá em Duas Lagoas também tá ouvindo a gente, né, João? Bom dia. O nosso amigo Regis Lisboa. Bom dia, Regis. O seu Agostinho também tá ouvindo a gente, né, seu Agostinho? Hoje ele tá cedo, né? Hoje ele acordou mais cedo, tá lá ligadinho no programa. Já a gente fala com ele. O Valdemir Oliveira também tá ouvindo a gente, bom dia. A Maria Aparecida Fazenda Brasil Rural também tá conectada com a gente, né? Ouvindo o som da visão. O Marcelo Lopes tá ouvindo a gente lá em Lambedouro, né, Marcelão? Tá aqui, ó, bom dia, Naldo Acorda Júnior aí, né? KKK, né? Pois é. Hoje não, se não tiver de tocaia, viu? Viu, Marcelo? Às vezes ele acorda e fica lá só de tocaia, né? É, esperando por acordar aí, né? Ah, ele já fica lá só de tocaia. Ou então já levanta mais cedo ainda, vai lá pra panificadora lá, já sapão, né? É, e lá fica ouvindo nós lá. Que mais? Seu Nil também tá ouvindo a gente. Bom dia, seu Nil. Vanilce Mônica lá em Gameleirinha, bom dia. Bom dia pro Nilson, lá no sítio Curral Novo, bom dia. A nossa amiga Regina do Barra Oliveira, né, Rio? Tá aqui, ó, bom dia, Naldo, já estou ligadinha. Que Deus abençoe o nosso dia, amém, Rio, né? Bom dia pra vocês aí. Que mais? Que mais? Ouvindo a gente, é o Albino, lá em Paus Preto, lá no município de Riacho, tá aqui, bom dia, Naldo, estou em Lusiânia. Manda aí uma alusão pra nós, pra nossa equipe de trabalho, né? Marquinhos, Alex, Wagner e Aparecido, né? Todo mundo ouvindo a gente, que bom, né? Lusiânia, é isso, né? Estão lá ouvindo a gente por lá. O Orlando também está ouvindo a gente, que é filho do seu Agostinho, né? Lá da Vargem Alta, está lá ouvindo a gente também, né, Orlando? Orlando está lá em São José do Rio Preto, São Paulo. A Ana lá em Vargem Alta também está ouvindo a gente. Bom dia, Aninha. Está ouvindo o programa, está aqui, ó. Que Deus abençoe o nosso dia. Amém, viu, Aninha? Amém, Aninha.
1: Acorda, Maria Bonita.
0: Quem mais? O nosso amigo Nelson também tá ouvindo a gente lá na Tuquinha, né, Nelson? Tá tirando leite lá e curtindo o som da visão, né, Nelson? Bom dia. É o Nelson, o Newton, né? Dona Lourdes, tá todo mundo ouvindo a gente lá na Tuquinha. Dona Lourdes já tá, com certeza, já tá acordada, né? Já fez o cafezinho, né, Nelson? É isso. Ela é cedeira, faz o café, né? Leva pra Nelson no pau. É a mamãe, né? Mamãe, você sabe como é que é a mãe, né? É. Mãe é mãe, né? É. O meu amigo Didi.

também tá ouvindo a gente lá no centro. Daqui, bom dia, amigo. Acorda, Júnior, aí. Acorda o homem, né? Hein? Pois é. Manda mensagem pro homem lá, pá. Acorda o homem lá, né? Hein? É, eita. O Cláudio José também já acordou, né, Cláudio? Bom dia, Cláudio. Bom dia pro Daniel lá em Curitiba, Paraná, né, Daniel? Também tá ouvindo a gente. Nossos conterrâneos estão lá em Curitiba, em Paraná, ouvindo o programa. Bom dia. Deixa eu mandar também um bom dia pro seu Pedro lá em Poço de Pedra, né, seu Pedro? Bom dia. Tá lá ouvindo a gente também. Outro CD, né, seu Pedro? Bom dia. Tá lá sempre ouvindo a gente. Dona Dina, Firminão do Bar Oliveira, né? Raimundo lá do Pote, Haroldo lá em Curralinho, tá todo mundo conectado com a gente, né? Que beleza, que beleza. Também ouvindo a gente tem o nosso amigo Jovelino, né, Jovem? Jovem também já acordou, é o garoto propaganda, né? Tá lá ouvindo nós, né? É, Sítio Cova, ele e o Zé, né? Estão lá ouvindo a gente, tá um calorzão, né? Tá um calorzão, hein? Aê!

quem também tá ouvindo a gente, deixa eu ver aqui rapidinho, tá aqui, ó, bom dia, meu amigo Naldo, manda um alôzão aí pra mim, Ju, é isso, Ju, tô te ouvindo diretamente de Torre de Pedra, São Paulo, valeu, Ju, tá ouvindo a gente pelo aplicativo da Visão, né? Ó, o Junão acordou, ou acordou, ou já tava acordado só de tucar, né? Hein? Junão, Junão é cedeiro, rapaz, né? É, ali é meu eletricista de confiança, né? Junão, tem hora que ele acorda cedo, né? Hora dessa o homem já tá com a camisa molhada, né? Segundo ele, eu não sei se é porque ele tá fazendo caminhada, ou é por causa do calor, né? Mas, é, se não tiver na panificadora uma dessa caçando pão, né? Hein? Valeu, Junão, um abraço, meu querido, bom dia.

0: Muito bem, vamos seguindo aqui a programação, né? O programa A Hora Não Para. Vamos seguindo, já volto para registrar a participação do nosso ouvinte, né? Quem mais está ouvindo a gente? Eduardo, pessoal lá de Vesperina, Rosana, todo mundo ouvindo a gente por lá. Xalana, Rosela, Roberta Miranda.
1: Navegando.
0: Essa música é bonita, né? Eu só lembro quando eu morava no Pantanal, né? Eu morava no Pantanal há uma ocasião, morei um quatro tempo no Pantanal, sabia? Pegava essa xalana, né? Ai, Deus. Devia ser bom demais, né? É brincadeira à parte, né? Vamos lá, vamos seguir.

0: Muito bem, estamos de volta, né? Já são 5 horas e 23 minutinhos, né? Já pulando para 24, programa Manhã Sertaneja, Alegria do Sertão, né? Até as 6h45 nós vamos juntinhos aí, né? Tocando para você a boa música sertaneja, e claro, agradecendo a todos os amigos aí na sintonia do programa, né? Muito bem, participa com a gente, né? Você que tá ligado no programa, pode mandar mensagem para cá, né? Você pode pedir um alôzinho, que a gente manda com o maior prazer, né? É isso, mano? É porque muitas vezes quando eu tô na rua, às vezes encontro algumas pessoas, né? A pessoa fala, pô, Ginaldo, você não manda um alôzinho pra mim, né? Manda um alô pra aquelas pessoas quase sempre, né? Mas é o seguinte, às vezes o pessoal manda uma mensagem pra caramba, quase. Isso, que tem pessoas que às vezes nem sabe que tá ouvindo o programa, né? Então é bom que o ouvinte, né? Vai no WhatsApp aí, ó, né? Manda uma mensaginha, pede um alôzinho, que a gente manda com o maior prazer, viu? É. Aí no WhatsApp aqui da Rádio Visão FM e vai lá e participa do programa aí, pede um alôzinho aí, né? Manda um áudio pra cá, participa do programa, interage com a gente, né? Que a gente registra com o maior prazer, né? É isso? 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Porque tem pessoas que falam assim, ah, não, mas o meu celular ele fica baixo, né? Não dá pra ouvir o rádio, né? A rádio direito, que no telefone fica baixo. 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E aí você vai ter uma qualidade, uma altura maior no volume, né? E aí você pode ficar mexendo nas coisas dentro de casa, né? E o somzão ligado, apanhando nas altas, né? Assim, hein? Não é assim que você faz? Hã? Deixa eu ir lá pra Vagem Alta, né? Falar com meu amigo, seu Agostinho. Né, seu Agostinho? Sumiu, seu Agostinho. Quanto tempo, hein? Bom dia.
1: Bom dia, Nadão.
0: Bom dia, Surginha.
1: A quinta-feira abençoada com Deus.
0: Amém.
1: Tá com dia nós não se fala, rapaz.
0: Pois é, seu Agostinho.
1: Aí mandar um alô aí pra meu menino aí de São José de Rio Preto. Renato de Bragança, Nascimento. Didi do Cedro. E Didi lá no Guarani do Oeste. Aí você passa a música daquela de Ginigena aí, casou. Complicou. Bom dia pra você, amigo velho.
0: Bom dia, valeu, seu Agostinho, né? Vamos lá curtir então. Casou, né? Tá aí, ó, meu amigo Didi lá do Certo falou, eu faço é assim, né? Pronto, né, Didi? Ele conecta no aplicativo da Visão, joga via Bluetooth no som, né? E aí aumenta o volume, né? Tá aí, ó.

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4: Eita, nós! Minutinho aqui na programação, 5h32. Meu amigo Gilson, tá ouvindo a gente, né, Gilson? Lá no curralinho, Gilson também é outro cedeiro, cabretado, né, Gilson? Lá no curral tirando leite, né? Isso, sacudindo a porteira do curral, né? É? Ali ele gancha o som na porteira do curral, vai ficar ouvindo nós lá, né? Meu amigo Gil, também tá ouvindo a gente, né, Gil? Lá em São José do Rio Preto, né? Já eu falo com ele. Tá ouvindo o programa, Dona Eva, né, seu Antônio, lá em Guanambi também, né? Estão lá ouvindo a gente, o Maxwell, um abraço também, Sueli Menezes, o Harley, toda a família aí, nosso muito obrigado pela audiência, né? Acompanhando o programa Manhã Sertaneja.

0: 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Vamos seguindo o programa. 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Nosso amigo Renato Silqueira, estou de volta. Já tá na Bahia, meu amigo? Hã? Ah, tá de volta, para que eu quis dizer assim, já estou de volta, né? Ouvindo a visão, né? Pronto, acho que é isso, né? Tá lá ouvindo nós, colocou aqui, bom dia, não. Se possível, toca aí Tonique Tinoco, é, Bom Filho. Eu ofereço para tio Augustinho, Didi do Sendo, Deilto Bicudo, para meu compadre Silu. E para todos os ouvintes do programa Amanhã Sertaneja, né? Valeu, estou de volta, né? Pronto, né? Daqui a pouquinho, viu, Renato? É, acho que eu queria dizer assim, estou de volta porque ele ficou uns dias sem participar, né? Pronto. Então já você vai ouvir essa a música aí, viu? Prepara para nós, deixa no ponto aí, nós vamos ao play comercial ainda, né? Mas depois a gente já entra de... dá para entrar direto? Pronto. Vai ficar na escuta aí que já eu toco ela para você aí, né? Tonique Tinoco... é, Bom Filho, né? Nosso amigo Renato Silqueira tá ouvindo a gente lá em Bragança Paulista, né, Renato? Tá lá ouvindo a gente por lá, lá em São Paulo, né? Tá lá na escuta do programa também. É, aproveitando também, deixa eu mandar um abração também aqui para o Zezé lá em Mauá, né? É o Didi lá em Guarani do Oeste, São Paulo, né? E para todos os nossos amigos conterrâneos também, lá em São José do Rio Preto, São Paulo, né? Esse pessoal que ouve a gente aí são os nossos conterrâneos, né? Isso, é isso mesmo, né? Colocou aqui, é porque eu fiquei um sem participar da rádio, né? Ó, eu tava até sentindo falta, rapaz, né? Falei, moço, tem uns... Renato, deu uma sumidinha aí, né? Cara, olha a correria também. O Didi já tá agradecendo aqui, ó. Didi lá de... do Sendo, né? Colocou aqui, obrigado, Renato. Valeu, né? Aí o nosso amigo Didi já agradecendo aí. Ó, posso ir, nós vamos tocar essa música pra você daqui a pouquinho, viu? Já tá chegando aí o break comercial também. E aí a gente vai ao break e já volto já já. Nossa amiga Nivalda, né? Tá ligadinha com a gente também lá em Pinga-Fogo, né, Nivalda? Tá lá ligada no programa, abraço pra dona Sebastiana, pra todos os amigos aí do distrito de Pinga-Fogo, né? Meu amigo Oscar do Pinga, né? Já tá lá tirando leite e ouvindo nós também, né? Isso, pessoal, na escuta aí. Deixa eu falar aqui com o Gil, Gil que fala com a gente lá da de São José do Rio Preto, né? O Gil Roberto, né? Que é da região aqui do Iuiú, se não me engano, né, Gil? Bom dia.
1: Bom dia, Naldo. Bom dia, bom dia, bom dia.
0: Bom dia.
1: Bom dia a todos. Que Deus abençoe a cada um de nós por ter alcançado aí uma quinta-feira maravilhosa. Muito calor, mas tamo aí junto, tamo vivo. Só em estar vivo já tá bom demais.
0: Com certeza.
1: Vamos, né? Que vamos. Oh, uma alusão lá pra turma do Rio de Cima. Toca aquela moda pra nós aí do Rei Roberto Carlos aí, arrasta uma cadeira. Fiz pra dona Marivã, Naldão e todos que estiver na escuta aí da. Só que eu não esqueço o nome da rádio. Chega lá, Rádio de Monte Alto. Oh. Tá ouvindo a rádio aí, tá no seu programa aí.
0: Visante.
1: Que Deus abençoe a cada um de nós. Tchau e obrigado. Vamos que vamos.
0: Valeu, meu querido. Obrigado, viu? 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Muito obrigado ao nosso amigo Gil Roberto. Tá lá em São José do Rio Preto, São Paulo, ouvindo a gente por lá. A Maria José, lá do assentamento Palmeiras, é isso? Também tá ouvindo a gente pelo aplicativo da Rádio Visão, né? Isso, muita gente ouvindo nós pelo aplicativo, né? O aplicativo é bom que você consegue ouvir o programa em qualquer lugar, né? 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É isso? Muito bem. Deixa eu ver. Jailton Santos tá ouvindo o programa, né, Jailton? Obrigado aí, grande amigo Jailton, né? Pensa num cara atencioso também ali, né? Tá aqui, bom dia, meu amigo. Que tenha aí um dia abençoado. Amém, né? É o Jailton Santos, tá? Tá lá ligadinho no programa também, acompanhando aí o programa Manhã Sertaneja, Alegria Sertaneja. Vamos então ao break comercial, né? Que eu tô passando o horário do break comercial. Depois do break comercial, a gente já vem aí com os dois pedidos que eu acabei de atender aí. O Renato e também o Gil lá de São José do Rio Preto, né? Então eu vou faturar aqui rapidinho, volto já já.
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0: Muito bem, tá aí, Chitãozinho Chororó. Passo pra São Roberto Carlos Anjos. Arrasta uma cadeira. Essa aí foi a participação do Gil. Aí São José do Rio Preto, São Paulo, né? Tá lá ligadinho com a gente. Muito bem, já são 5 horas e 53 aqui na melhor manhã sertaneja, alegria do sertão, né? Então vamos seguindo aqui o programa. Deixa eu falar para você que tá ligadinho com a gente também. 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São 5 horas e 52 minutinhos, programa Manhã Sertaneja, Alegria do Sertão. 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
0: Muito bem, já são 5h58 aqui na programação. Mandar um abraço também para o Heleno, né? Heleno deve estar lá já cuidando da obrigação para logo e para o serviço também, né, Heleno? Também minha amiga Ana, pessoal aí lá de Lagoa de Canudo, né? Aquela região lá. A Maria da Santa Dumont tá ouvindo a gente, né, Maria? Ela escuta aí do programa também, acompanhando aí o programa Manhã Sertaneja, Alegria do Sertão. Beleza, então. Ó, Vanilson, vamos ouvir o Vanilson. Vanilson tá ligadinho com a gente. Bom dia, Vanilson.
2: Bom dia, Naldo. Quero ouvir a música aí com o André Andrade, Cigano do Amor. Oferecer ela pra Bicudo, Lagoa do Canudo, pra Silver, pra Didi do Sérgio, o Wilson Romero na Tocaia, para a Bodega Tuti, Negão da Barra, para meus filhos Vadeir e Velha Lúcia, para meus filhos também Adigá, Aparecida, para Alessandro, para Suzana Mineiro, para Mônica e para todos gostarem da música e para você.
0: Pronto, valeu, Vanilson, né? Tá lá ligado no programa. É, bom dia, Naldo. Aqui é o Wellington, é isso? De Curitiba. Manda um abraço aí pra minha mãe, Maria José, do assentamento Palmeiras, né? Pronto, né? Tá lá ouvindo a gente lá em Curitiba, Paraná também. Aí na escuta aí o Wellington, né? É, Wellington. Tá no pó da música? Hein? Pronto. Nosso amigo Anselmo também está ouvindo a gente lá em Jandira, São Paulo. Conheceram? Anselmo? Anselmo é o gênio da dona Neuza, né? Colocou aqui o bom dia, Naldo. Um abraço para minha sogra Neuza. E toca aí uma música Folha Seca com Amado Batista, né? Pronto, né? Ah, lembrou da sogra, rapaz, né? É, aí, ó. Já ganhou um crédito com a sogra aí, viu? É, viu, Anselmo? Isso, pode esquecer da sogra também não, né? Ó, oh, dona Neuza já deu sinal ali, né? Né, dona Neuza? O Jean lembrou dela, né?

Muito bem, vamos curtir então. Deixa eu tocar a primeira aqui. A primeira, o meu pedido, né? Que foi André e Andrade, né? Depois a gente volta aí com, em seguida aí com Amado Batista, Folha Seca, né? Participação do nosso amigo Anselmo lá em São Paulo, né? Tá lá ligadinho com a gente também. Vamos curtir então, André e Andrade.

0: também tem Amada, Amado Batista, né? Folha Seca, né? Muito bem, já falo com o Daniel lá de Curitiba, também tá ligadinho com a gente, a Cinda, né? A Cinda lá no povoado de Bico Duro também, daqui a pouco a gente dá um giro aí e fala com eles também, né? Aí ouvindo aí o Manhã Sertaneja, Alegria do Sertão e outros também, né? A Rosana também lá de Vesperina também, né? Estão lá conectados com a gente, daqui a pouquinho a gente registra também as participações de vocês aqui. São 6:07 aqui na programação, né? 6:07, programa Manhã Sertaneja, Alegria do Sertão, né? 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

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Vamos abrir a comercial então? Bora lá que a hora tá passando. Hoje a hora tá passando rápido demais, né? Rapaz, já são 6h13. Vou abrir aqui, eu faturo, volto já. 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
3: Muito bem, estamos de volta, meu compadre, né? Já são 6h27, né? 6h27, mas é que é mesmo, né? Domingão agora é eleição, né? Primeiro turno, né? E se acontecer o segundo, vai ter o segundo depois, né? Assim? Pronto, já pegou a colinha sua? É bom, né? É bom que o pessoal leva a colinha, né? Ou seja, já anotar direitinho, né? Pra não esquecer, né, compadre? Isso, chega lá, senhor.
4: Eu quero que risque o meu.
3: Aí com a colinha, senhor, tem mais facilidade pra poder votar, né? Não é assim? Pronto. Isso. Aí você analisa direitinho, né? É, já viu as propostas dos candidatos direito, né? Já analisou, já fez uma alta reflexão, né? Do que é bom, que pode não ser bom, né? E vamos torcer para que realmente as coisas melhores. 6h28 da programação, vamos embora, vamos seguir aqui, ó. Deixa eu entender aqui a Cida, né? Cida tá ouvindo, né? Aqui é o Bom Dia, Naldo. Toca aí pra mim uma música com André Andrade. Carta pra Jesus. Ofereço pra Batista, Renan, Marlene, Daí, Nego, Vânia, Bruno, Cláudio, José lá no café. E ofereço também pro seu Pedro lá em Poço de Pedra. Né? Pra você, Naldo, pra todos que estão na escuta e gostarem da música. Né? A Cida lá no povoado de Bico Duro, né? A Cida tá lá ligadinha. É, o Daniel lá em Curitiba também tá ouvindo a gente, né, Daniel? Tá lá ligadinho, tá aqui. Naldo, toca aí pra nós uma música do... Primeiro você manda um alôzão aí pra Leandro, né? E pra o meu vô Tumé. E roda uma música aí de Amada Edilson, Mulher da Blusa Amarela. Ofereço pra todos que estão na escuta do programa, né? Quinto, né? Então tá aí, Daniel, lá em Curitiba. Valderan também tá ouvindo a gente, Neran, na escuta do programa. Aí acompanhando o Manhã Sertaneja, Alegria do Sertão, né? Isso, na escuta do Manhã Sertaneja. Quem também tá ouvindo é o Bel, né, Bel? Bom dia, Bel.
5: Bora lá, Teixeira, cadê junho, da hora que eu tô no mundo, agora que eu lembrei de pegar o celular, mas a internet não tava funcionando, a internet não sei se é quanto tempo tá indo pra... Tchau.
3: Oh, valeu, Bel, né? O Júlio já acordou, Bel, né? O Júlio já deve estar no mundo já, né? Eu já fui na panificadora com papão, já tomou café, já tá com a camisa suada, né? É.
4: Ó.
3: São 6h29 na programação, né? 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Tá bom, pô? Bora lá então, vamos curtir então. Quem foi agora? Deixa eu ver aqui, tem pedido aqui musical da Cida, né? E também o pedido do Daniel, né? Então vamos curtir os dois, eu volto já já com muito mais. São 6h30 aqui na programação. Carta para Jesus, cantando...

0: amada Dilson, a mulher da blusa amarela, né? Manda um abraço pro meu amigo Sergão lá da Água Branca, né? Ele que adora as músicas de do amado Edilson, né, Sergão? Grande amigo.
1: Morreu sem ter um
0: dos maiores produtores de melancia da região, né? Nosso amigo Sergão, Sergão e família, né? Lá em Água Branca. Sempre ouvindo a gente por lá também, né? Um abraço também pro meu amigo Joãozinho. Alô, Joãozinho, Cid Pereira. Acaba arretado também, né? Ali jogador, viu, meu compadre? Você tá precisando aí de um cara, de um profissional pra fazer o curral, né? Ali também jogador, viu? É, sabia não? Ali também pra fazer curral é com ele mesmo, né? Nosso amigo Joãozinho, lá do Cid Pereira. É o homem lá do Parque de Argolinha, Adão Cristo, né? Sempre curtindo o som da visão. Grande amigo, Joãozinho, Joãozinho e família, um abraço. É, 6h40, né? A Rosana tá aqui, passa a música, hein, Naldo, com Água no Leite. Ofereço pro meu filho Eduardo, Heitor, marido Johnny, Johnny Batichon e pra toda a minha família, né? Jurema, Rosana, lá de Vesperina. Pronto, né? Beleza, então. São 6h41. 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Vamos então com Água no Leite.

0: Muito bem, tá aí Teodoro Sampaio, Água no Leite, pra fechar a programação de hoje, né? Um abraço pro meu amigo Kiki do Cachorro Quente, ouvindo a gente, curtindo o som da visão, lá na praça do Fórum, né? Isso, praça do Colégio Municipal Paulista Teixeira de Moura, né, Kiki? É um novo endereço aí. É, o Cachorro Quente tá por lá, né? Ali ao lado da panificadora, né? Pronto, nosso amigo Kinka, pontinho dele agora é lá, viu, meu pai? Quer saborear um delicioso cachorro quente? Passa lá então, né? Meu amigo Zé Boca Rica, lá da Mina Calçado, né? Valeu, Zé, um abraço. 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Sempre escuta o programa também. 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Obrigado ao homem do campo, obrigado a você da sede, a você em qualquer parte do planeta que esteja conectado com a gente através do aplicativo. Nosso muito obrigado, um ótimo dia, uma ótima quinta-feira, um ótimo mês para todo mundo, né? Chega na sequência o programa independente, total responsabilidade dos seus idealizadores. Tchau.
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1: 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Glorioso São Jorge, em nome de Deus, estenda-me o seu escudo e as suas poderosas armas, defendendo-me com a sua força e com a sua grandeza. 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Eu andarei vestido e armado com as armas de São Jorge, para que meus inimigos, tendo pés, não me alcancem, tendo mãos, não me peguem, tendo olhos, não me vejam, e nem em pensamento eles possam me fazer mal. Armas de fogo o meu corpo não alcançarão. Facas e lanças se quebrem sem meu corpo tocar. Cordas e correntes se arrebentem sem o meu corpo amarrar. Jesus Cristo, me proteja e me defenda com o poder de sua santa e divina graça. Virgem de Nazaré, me cubra com o seu manto sagrado e divino, protegendo-me em todas as minhas dores e aflições. E Deus, com sua divina misericórdia e grande poder, seja meu defensor contra as maldades e perseguições dos meus inimigos. Glorioso São Jorge, em nome de Deus, estenda-me o seu escudo e as suas poderosas armas, defendendo-me com a sua força e com a sua grandeza, e que debaixo das patas de seu fiel jinete, meus inimigos fiquem humildes e submissos a vós. Assim seja, com o poder de Deus, de Jesus e da falange do Divino Espírito Santo. São Jorge, rogai por nós.
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3: Fala pessoal, é hora de falar de gratidão. 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

0: 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E a hora certa, 7:25. 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

0: Olá, minha gente, muito bom dia. Confira comigo na cidade, são 7 horas e 27 minutos. Estamos chegando agora para você com mais uma edição do seu Jornal da Manhã. Hoje é quinta-feira, dia 1º de outubro. Para você ligado com a gente, aumente o volume do rádio, porque a partir de agora temos muita notícia, muita informação aqui pela sua Visão FM 87.9. Já se foi setembro, iniciamos o mês de outubro, já se aproximando as eleições, né? O dia da gente escolher os nossos representantes para o nosso país, e aí já está ficando bem perto. Hoje, o último dia, seu Clássico, do programa eleitoral obrigatório, né? Haja visto que provavelmente teremos segundo turno, e aí retorna a partir do dia 9, não é isso?
1: Isso, dia 9 até o dia 23.
0: Caso haja o segundo turno. Mas é isso aí, minha gente, uma ótima quinta-feira a todos. Jornal da Manhã chegando, trazendo muita informação junto aqui com o 1º de outubro. E por aqui o time já está pronto, completo, na apresentação do programa juntamente comigo, o senhor L. Clássio Rodrigues Trindade. Bom dia, seu Clássio.
1: Ok, muito bom dia, Marcos. Bom dia a todos ligados aqui nos 87.9. Uma ótima quinta-feira, quinto, 1º de outubro. É primavera. Estamos aqui para te deixar muito bem informado com as principais notícias, as principais informações da manhã no JM. Tudo que aconteceu aqui na nossa região, micro-região, sudoeste, baiano, Bahia, Brasil, a gente conta para você, titim por titim, aqui no JM. Bom dia, bom dia.
0: Gente, olha, por falar em informação, já vamos ver como fica o tempo e a temperatura para hoje aqui em Palmas de Monte Alto.
2: Como vai o tempo e a temperatura?
0: Olha só, meu povo, será uma quinta-feira de sol com algumas nuvens à tarde. À noite será estrelada. A temperatura mínima de 25 graus e a máxima de 40 graus, minha gente. Meu povo, olha.
1: Vamos tomar água.
0: Muita água. Nós não temos probabilidade de chuva e a umidade relativa do ar está entre 18% e 57%. O vento sopra na casa dos 12 km por hora e teremos rajadas que podem chegar a 40 km por hora. O sol nasceu às 5h36, irá se pôr às 17h49 e a lua é cheia. Agora, meu povo, vamos dar um giro nas principais informações, nos principais destaques da manhã de hoje aqui no Jornal da Manhã.
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0: Gente, olha, a Polícia Militar encontra moto com sinais identificadores do motor e chassi adulterados em Guanambi.
1: Olha, homem suspeito de tráfico é preso em Licínio de Almeida.
0: Faca escondida em calçado, né, de um aluno é apreendida durante vistoria em escola de Urandi.
1: Idoso de 80 anos é assaltado e tem carteira levada no centro de Guanambi.
0: Ainda em Guanambi, adolescente é levado à delegacia após se envolver em acidente.
1: Bombeiros controlam princípio de incêndio em carga de algodão após carreta tombar na BR-020 em Lem, Luiz Eduardo Magalhães.
0: E suspeito de homicídio motivado por tráfico de drogas é preso em Itapetinga.
1: Perito criminal é preso suspeito de filmar nudez de colega em Luiz Eduardo Magalhães.
0: Minha gente, a Polícia Rodoviária Federal apreende mais de 500 ampolas de emagrecedor contrabandeado em Jequié.
1: Já Brumado tem mais de 30 queixas por mês de golpes virtuais e falso advogado.
0: Olha, eleições 2026, hein? A 94ª CPM define esquema especial de segurança na região de Caetité.
1: Ministério Público da Bahia abre procedimento para acompanhar ações contra intolerância religiosa em escola de Brumado.
0: E a Justiça Eleitoral proíbe venda e consumo de bebida alcoólica aqui em Palmas de Monte Alto e o Sebastião Laranjeiras durante as eleições 2026.
1: Olha só, a Justiça Eleitoral proíbe venda de bebidas alcoólicas em Guanambi, Candiba, no dia das eleições.
0: Encontro reúne produtores e especialistas para discutir desafios da produção leiteira aqui em Palmas de Monte Alto.
1: Família faz apelo por transferência de paciente internado há 8 dias aqui em Palmas de Monte Alto.
0: E a justiça, minha gente, manda a Coelba ligar nova subestação de escola em Uiú antes das eleições.
1: Ministério Público da Bahia cobra fiscalização de paredões, fogos e escapamentos irregulares em eventos eleitorais na região de Livramento de Nossa Senhora.
0: Vitor Bonfim e Charles Fernandes aparecem em projeções que apontam disputa por mais de 1.000 votos na Bahia.
1: É, rapaz, tem que ralar, hein? 100 mil votos aí, né? Olha, o Ministério Público Federal investiga prefeito de Correntina por autopromoção e suposta contratação irregular.
0: Luiz Fux derruba decisão de Flávio Dino sobre posts de Nossa Senhora Aparecida.
1: É, um vai lá, autoriza, outro vai lá e anula, outro vai lá e derruba. É, tá uma brincadeira esse STF aqui no Brasil. Essas e outras você confere a partir de agora no JM que já está no ar. Bom dia!

0: Gente, olha só, na cidade são 7:33, até as 9 temos aqui o Jornal da Manhã, no oferecimento do Avistão Supermercado, falamos da Funerária União Pax, Centro Médico Balieiro, também contamos com o apoio da Clínica Sercol, da Ultralar Tintas, minha gente, materiais para construção.
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0: E gente, você que quer participar com a gente, mande a sua mensagem de texto ou áudio através do telefone 99991-9742, tá? Estamos aqui à sua disposição para que você venha participar com a gente, né, e se interagir. Desde que você se identifique, nós estamos aqui sempre à sua inteira disposição, tá? Já mando aqui um forte abraço para o meu grande amigo vascaíno Valmar, tá aqui acompanhando o programa, se mantendo bem informado, é sempre ligado aqui na visão.
1: Ô, você, eu lembrei de uma coisa aqui. Hã? Como é que nós vamos pagar a Paquetá?
0: O meu amigo Valmar, né, participando com a gente aqui, valeu, meu querido, obrigado pelo carinho da audiência. Fique ligado aí, porque aqui é você mais perto da notícia. Minha gente, vamos já trazendo aqui as primeiras informações, porque a Polícia Militar encontra moto com sinais identificadores do motor e chassi adulterado em Guanambi.
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0: Gente, olha, durante a abordagem realizada na manhã dessa terça-feira 29, a Polícia Militar apreendeu uma motocicleta com sinais identificadores adulterados e também com restrição de furto e roubo. Fato que aconteceu lá em Guanambi. A ocorrência foi registrada por volta das 8 horas na Avenida Prefeito José Neves Teixeira, no bairro Ipanema. Durante rondas realizadas por equipes do 17º Batalhão de Polícia Militar, os policiais abordaram a Honda CG150 FAM de cor preta e realizaram uma inspeção no veículo. Durante a verificação, foram identificadas alterações nos sinais identificadores do motor e também do chassi. Em consulta ao sistema, a equipe também constatou que a placa ostentava uma outra motocicleta, né, e possuía restrição relacionada a furto ou roubo. O condutor, de 52 anos de idade, informou aos policiais que havia adquirido a motocicleta no município de Caetité. E, diante da situação, o homem e também o veículo foram encaminhados à delegacia de Guanambi, onde a ocorrência foi apresentada.
1: Muito bem, 7:36, são 7:36 de Guanambi, nós vamos para Licínio de Almeida. Porque homem é suspeito de tráfico de droga lá no município de Licínio de Almeida.
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1: Pois bem, um homem suspeito de tráfico de drogas, ele foi preso na noite da última terça-feira, após denúncias de tráfico de drogas no bairro Matinha, em Licínio de Almeida. Os policiais militares abordaram um homem que estava em atitude suspeita e encontraram com ele 29 pinos contendo substância análoga à cocaína, 4 papelotes com a mesma substância, 19 poções de maconha. O suspeito e todo o material apreendido foram apresentados na Delegacia de Polícia Civil de Guanambi para adoção das medidas legais cabíveis.
0: Minha gente, de Licínio de Almeida, nós vamos trazer aqui informações de Urandi, porque uma faca foi apreendida na tarde dessa terça-feira 29, após ser localizada, escondida no calçado de um aluno menor de idade, durante uma vistoria de segurança em uma instituição lá em Urandi. Minha gente, olha, a ocorrência foi registrada por volta das 13 horas, na Avenida Padre Rocha, no bairro Diógenes Baleiro. Segundo informações, a equipe de segurança da unidade identificou o objeto durante a passagem do adolescente pelo detector de metais. A Polícia Militar foi acionada por servidores da instituição e enviou uma equipe do 17º Batalhão de Polícia Militar até o local para verificar a situação. Diante do caso, os policiais orientaram a escola a acionar o conselho tutelar e os responsáveis legais pelo adolescente. Após a chegada da mãe e a realização da escuta inicial dos envolvidos, as partes foram encaminhadas à delegacia territorial da cidade. A faca foi apreendida e apresentada na unidade policial para adoção das medidas legais.
1: Muito bem, dito isso, agora são 7 horas e 38 minutos, 7h38, nesta quinta-feira, primeiro de calor, de sol quente, e ele já começou bem cedinho, castigando, tá? 7h39, mais uma vez nós lembramos os nossos ouvintes com o fim da propaganda eleitoral obrigatória. Amanhã a gente já começa no horário normal, às 7h15, tá? Amanhã volta tudo normal aqui na programação, 7h15, Jornal da Manhã e meio-dia, Giro de Notícias com Wilson Nunes. Se houver segundo turno, eu creio que vai haver, vai ter novamente propaganda eleitoral num dia, a partir do dia 9 de outubro, tá? Mas vamos aguardar, domingão, vamos às urnas exercer a nossa cidadania. Olha, idoso de 80 anos é assaltado e tem carteira levada no centro de Guanambi.
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1: Olha, minha gente, um idoso de 80 anos foi vítima de um roubo na tarde de terça-feira no centro de Guanambi. O caso ocorreu na rua General Osório, nas proximidades da Associação de Pais e Amigos dos Excepcionais APAI. E de acordo com as informações repassadas à Polícia Militar, a vítima foi abordada por um homem alto e magro, que usava camisa preta e boné. Durante a ação, o suspeito tomou a carteira do idoso, que continha documentos pessoais, e fugiu a pé. A equipe do 17º Batalhão de Polícia Militar foi acionada, realizou rondas e buscas pelo perímetro central da cidade, mas o suspeito não foi localizado. A vítima foi orientada pelos policiais a registrar a ocorrência na Delegacia Territorial de Guarambi, onde o caso deverá ser investigado pela Polícia Civil.
0: Olha, minha gente, antes de falar aqui de adolescente lá de Guarambi, que se envolveu em um acidente, deixa eu trazer aqui essa notícia aqui de Palmas de Monte Alto, porque durante patrulhamento tático na cidade aqui de Palmas de Monte Alto, uma guarnição da Rondesp Meio Oeste visualizou um indivíduo. Ele estava a bordo de uma motocicleta que, ao notar a aproximação da viatura policial, tentou empreender fuga. Foi efetuado acompanhamento tático, sendo o suspeito alcançado nas proximidades da Igreja Matriz. E durante a busca pessoal e veicular, foram localizados porções de substância análoga à maconha e apreendida a motocicleta utilizada na tentativa de evasão. Diante dos fatos, o indivíduo e todo o material foram conduzidos e apresentados na delegacia territorial para adoção das medidas legais. E se trata aí de um jovem, 25 anos de idade, e com ele foi encontrada uma porção grande de substância análoga à maconha, uma porção pequena de substância análoga à maconha, uma motocicleta Honda CG125 Fan KS vermelha, e todo o material foi apresentado na delegacia de polícia. O que aconteceu aqui em Palmas de Monte Alto? Deixe-me ver aqui, minha gente. Isso mesmo, aqui na nossa cidade. Tá? Vamos trazer aqui. Eu tô verificando aqui na ocorrência. Não consta aqui, não na consta, ocorrência, né? O dia e nem a hora. Uhum. Tá, mas foi fato que aconteceu. Chegou pra nós hoje, deve ter sido ontem à noite ou essa madrugada.
1: De fato.
0: Minha gente, olha, um adolescente de 17 anos de idade foi levado à delegacia de Guanambi na tarde de terça-feira 29, após se envolver em um acidente na Avenida Guanabara, no bairro Vomita Mel. Conforme informação do Departamento de Fiscalização de Trânsito da Superintendência Municipal de Trânsito de Guanambi, a equipe foi acionada por volta das 17 horas para atender a uma ocorrência de trânsito. Ainda conforme a ocorrência, ao verificar a documentação dos envolvidos, foi constatado que o condutor da motocicleta era menor sendo a PM acionada e o menor apresentado, ficando à disposição da autoridade policial. O veículo foi autuado, infração gravíssima, e o órgão de trânsito tem alertado sobre o risco de menores conduzindo veículos e pedindo, portanto, a colaboração dos pais.
1: Perfeito. Olha, agora são 7 horas mais 43 minutos, 7h43 aqui no JM. É você mais perto da notícia. Vamos a além, né? Além, ou seja, Luiz Eduardo Magalhães. Porque bombeiros controlam o princípio de incêndio em carga de algodão após carreta tombar na BR-020.
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1: Olha, uma equipe do Corpo de Bombeiros Militar aqui da Bahia combateu um princípio de incêndio em uma carga de algodão após uma carreta tombar às margens da BR-020 em Luiz Eduardo Magalhães, oeste do estado. O atendimento foi acionado às 11 horas e 33 minutos da última terça-feira pela 2ª Companhia do 17º Batalhão de Bombeiros Militar. O acidente aconteceu no sentido Brasília, após a localidade de Novo Paraná. Quando os bombeiros chegaram ao local, encontraram diversos fardos de pluma de algodão espalhados. Durante a avaliação, a equipe identificou que um dos materiais apresentava princípio de incêndio. Os militares realizaram o resfriamento do algodão, adotando medidas para impedir a propagação das chamas para os demais fardos e evitar que a situação se agravasse. O motorista da carreta já havia sido socorrido por uma equipe do Serviço de Atendimento Móvel de Urgência, o SAMU. Antes da chegada dos bombeiros, um representante da Defesa Civil também esteve no local prestando apoio à ocorrência. Após verificar as condições de segurança e concluir o atendimento, a equipe do Corpo de Bombeiros encerrou a operação por volta das 13 horas, 1 hora da tarde.
0: Prontinho, senhor Nicolás, olha, já recebemos aqui o release atualizado, né? Com a data, né? Essa apreensão foi feita ontem à noite aqui em Palmas de Monte Alto, às 22 horas e 40 minutos, próximo à igreja da Matriz, tá? Sobre aquela informação aqui de Palmas de Monte Alto, né? Da apreensão do homem de 25 anos de idade, que estava com porções análogas à maconha e que foi apreendido a droga, como também a motocicleta e o cidadão, tá? Fato que aconteceu ontem, dia 30 de setembro, às 22 horas e 40 minutos, próximo à Igreja Matriz. Completa agora a informação para os nossos queridos ouvintes. Bem, gente, olha, vamos trazendo aqui agora notícias lá de Itapetinga, porque uma ação conjunta entre as polícias civil e militar resultou na prisão de um homem de 20 anos de idade na manhã de segunda-feira 28, no município de Itapetinga. O jovem era procurado em virtude de um mandado de prisão preventiva por ser o principal investigado pela morte de Carlos Vinícius Silva Lopes, de 22 anos de idade. O crime ocorreu no dia 15 de setembro deste ano, no bairro Nova Itapetinga, momento em que a vítima foi alvejada por disparos de arma de fogo dentro de sua própria residência. E de acordo com as apurações policiais, o homicídio foi motivado por disputa territorial ligadas ao tráfico de drogas na região. Outros dois suspeitos de participação neste homicídio já haviam sido presos, detidos, né, anteriormente. O mandado judicial foi cumprido por equipes da 1ª Delegacia Territorial de Itapetinga, com apoio do Pelotão de Emprego Tático Operacional e da 8ª Companhia Independente de Polícia Militar. Após a captura, o homem foi encaminhado à delegacia para registro de ocorrência e segue custodiado à disposição do Poder Judiciário. Ok.
1: Vamos lá? 7 horas e 47 minutos, 7h47. Vamos voltar a Luiz Eduardo Magalhães, porque um perito, senhor Maxwell, perito criminal, ele foi preso, olha para você ver, ele foi preso, suspeito de filmar nudez de colega de trabalho, filmou a colega nua, e ele foi preso.
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1: Isso mesmo, minha gente, um perito criminal de 40 anos, ele foi preso no último domingo, lá em Luiz Eduardo Magalhães, suspeito de importunar sexualmente e filmar a nudez de uma colega de trabalho sem autorização. Segundo a Polícia Civil, informou ao portal G1, o homem foi localizado e preso dentro da delegacia do município, que já abriu inquérito sobre o caso. Durante a ação, foram apreendidos equipamentos eletrônicos que podem ter relação com o fato e uma arma de fogo. Ainda não há informações sobre como o crime teria ocorrido. O Departamento de Polícia Técnica, DPT, onde o perito trabalhava, informou que a corregedoria do órgão também abriu uma investigação administrativa. Conforme o departamento, a vítima já recebe acolhimento desde que a instituição tomou conhecimento do caso. Então, fato que aconteceu lá em Luiz Eduardo, um perito criminal, ele acabou aí filmando a colega despida, tá? Então isso caracteriza importunação sexual e crime, né? E haja visto que ele está preso.
0: É uma tremenda falta de respeito, né? Com a sua
1: colega
0: de trabalho.
1: É, perito criminal, homem da segurança pública, né?
0: Pois bem, minha gente, olha, a Polícia Rodoviária Federal apreendeu na segunda-feira 28 503 ampolas de emagrecedor, tá? O famoso Monjaro, durante uma fiscalização de rotina na BR-116, em trecho do município de Jequié. A substância, comumente utilizada para tratamento para perca de peso e diabetes, estava escondida nas estruturas internas de um veículo e era transportado sem qualquer documentação fiscal ou sanitária. A ação foi desencadeada por volta das 13 horas por equipes do grupo de patrulhamento tático, que abordaram um Onix ocupado por 4 pessoas. Ao inspecionar o interior do automóvel, os agentes notaram sinais evidentes de manipulação nos forros das portas dianteiras do veículo, além da presença de um kit de ferramentas próprio para a montagem e desmontagem das peças. Durante a busca detalhada, os policiais encontraram um lote do medicamento na dosagem de 15 miligramas, acondicionado a uma forma inadequada nas cavidades das duas portas. Por se tratar de um produto biológico, exige refrigeração constante para manter sua eficácia e segurança, né, condição que estava sendo totalmente ignorada durante o trajeto. A polícia, um dos passageiros, assumiu a autoria do transporte e revelou ter comprado os insumos no Paraguai para revendê-los no município de Caucaia, na região metropolitana de Fortaleza, no Ceará. O condutor, os passageiros, o veículo e toda a carga apreendida foram encaminhados à Delegacia de Polícia Civil de Jequié para formalização do flagrante e adoção das medidas legais.
1: Muito bem, vamos lá, 7:51, 7:51 aqui no JM, você mais perto da notícia de Itapetinga aí, né? Aliás, Jequié é a capital do sol. Então nós vamos agora a Brumado, que é a capital do minério, porque em Brumado tem mais de 30 queixas por mês de golpes virtuais e falso advogado.
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1: Bem, minha gente, em Brumado, a delegacia territorial já chegou a registrar mais de 30 queixas por mês referentes a golpes virtuais de diversas naturezas, incluindo o do falso advogado. Os casos são diários e acontecem com frequência na cidade. O delegado Wendel Neri destacou que o golpe do falso advogado também está no viés de falsificações praticadas pela internet com o intuito de enganar a vítima. Aspas. Os golpistas se utilizam dos dados do processo, que são reais, para induzir a vítima a pensar que, de fato, é o advogado, quando não é. As pessoas precisam estar atentas para não efetuar qualquer tipo de transferência bancária, fecha aspas, alertou o delegado. Nesses casos, ele orientou os clientes a comparecerem presencialmente ao escritório do seu advogado para se certificar das informações acerca do seu processo, evitando cair em um golpe e ter prejuízos financeiros por conta disso. Em uma sociedade digital, o delegado apontou que os golpistas têm cada vez mais facilidade de obter dados íntimos das pessoas que... íntimos, né? Das pessoas, para dar veracidade aos crimes praticados. Aspas novamente. As redes sociais são um fenômeno muito bom, porém, tem que ser visto com ressalvas, sobretudo no que diz respeito ao que a gente posta e a quem tem acesso a ela, fecha aspas, destacou tudo. De fato, sim, é a verdade. Tem gente que fala, eu tô aqui na Rádio Visão FM, tô aqui almoçando, tomando essa geladinha. É, sai contando a sua vida todinha aí.
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1: É, o passo a passo, dando passo a passo todinho para os bandidos, para os meliantes aí. Então, tem que tomar cuidado com o que você posta, com o que você fala nas redes sociais. É bom, é como o delegado falou, é uma ferramenta muito boa, mas tem que ter cuidado, tem que ter cautela, tá?
0: Sem dúvidas. Minha gente, olha, daqui a pouquinho nós vamos trazer informação aqui das eleições 2026. A 94ª CPM define um esquema especial de segurança na região de Caetité. Já temos essa notícia para você, mas antes deixa eu registrar aqui a participação dos nossos ouvintes que estão ligados com a gente aqui no Jornal da Manhã. Né, dá uma passadinha aqui no nosso WhatsApp, mandar um forte abraço para o meu amigo Bel, lá em Curralinho, ouvindo o Jornal da Manhã, se mantendo bem informado, tem áudio dele aqui, vamos ouvir.
4: Bom dia, Marco, bom dia, Crasso, tô por cá, tô por cá.
1: Valeu, Bel, tá sumido, hein, Bel?
0: Valeu, meu amigo Bel, forte abraço, meu irmão.
5: Roger Bahia, bom dia.
0: E já chegou.
5: Rapaz.
0: Daqui a pouquinho Roger chega.
1: Se é que não já chegou, viu?
0: É, deve estar aí, ele é cedeiro.
1: Ele é cedeiro, Roger é cedeiro. Pensa um cara cedeiro ali, não tem atraso com o Roger, não.
0: Verdade. Meu amigo Uri palmeirense, ligado aqui na Visão, já mandou um bom dia verde e amarelo. Valeu, meu amigo, obrigado pelo carinho da audiência.
1: Deixa eu fazer uma pergunta aqui pra Guri. Ô, Gura, como é que nós vamos pagar a Dilmaras?
0: Pois é, rapaz.
1: Ei, Gura, responde aí, como é que nós vamos pagar a Dilmaras?
0: É, coisa nem de se brincar, né? O futebol brasileiro.
1: Você viu
0: que corre o risco agora até do Campeonato Brasileiro ser paralisado.
1: Mas tem uma ameaça de boicote aí, viu? Tá ligado, né? Tem uma ameaça de boicotar aí. A reunião não apareceu ninguém quis ir na reunião.
0: Pois é, rapaz, o negócio é complicado, essa situação aí, né, envolvendo o futebol brasileiro, outras modalidades esportivas e essa medida que o presidente Lula tomou com relação às bets. Uhum. Vamos aguardar o que vai dar, né? Porque o Campeonato Brasileiro, seu Clássico, ele tinha até... O nome era Brasileirão Betano, né?
1: Exatamente.
0: É quem iria pagar o prêmio do Campeonato Brasileiro.
1: Exato.
0: E aí agora, né? Ninguém sabe como é que vai ficar. Meu amigo, meu xará Marcos Paulo, o Cacau, também ouvindo o Jornal da Manhã lá no bairro Planalto. Obrigado pelo carinho da audiência. 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
1: Ok, vamos lá, confira. Agora são 8:02, 8:02 aqui no JTM, você sempre mais perto da notícia. 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
7: Muito bem, já de volta, agora são 8:17, 8:17 aqui no JM, você sempre mais perto da notícia. 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
1: 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Meu povo, deixa eu mandar aqui um forte abraço para o Júnior Play, ouvindo o Jornal da Manhã, se mantendo bem informado. Obrigado pelo carinho da audiência. E temos mais participação aqui. Tem áudio, vamos ouvir.
2: Tem manicure limpando na beira da pista. O cara chega, joga cachorro morto, joga lixo na beira da pista.
1: Calma aí,
2: cadê?
1: Mas...
3: Já limpei a estrada, já limpei, queimei, o fiscalzinho andou aqui, tá com 2 anos que eu tô aqui, veio o fiscal, um dia que eu pus fogo, não intui, entendeu? Queimando intui, limpando a beira da pista, rapaz, o cara chega, joga cachorro morto, joga lixo na beira da pista. Cadê a secretaria, pelo amor de Deus, moço? Por que é que eles não vêm fiscalizar? Agora o governo é obrigado a pagar salário fiscal, fiscal não tá nem aí, droma até meio-dia. Ixi. Tá vendo? Fica aí rodando para um canto e por outro, dizendo que tá fiscalizando. Fiscalizando o quê, moço? Eles deveriam me fiscalizar aqui a beira da pista, TV aqui, entendeu? Eu limpei a estrada, o homem pagou pra limpar, a gente pagou pra mercante, tá vendo? Tirou o intui todo, entuiou o intui que jogaram, entendeu? Aqui adianta a redotora, na São Pedro, aqui da Iracema. Aí a gente fez um tudo, fez a limpeza, quando é agora, chega agora, tá o puro. Pegaram um caminhão de lixo, jogaram na porteira da entrada da fazenda. Isso é brincadeira, rapaz? Agora quer dizer que não pode queimar o intui, eu não posso queimar o intui, eu não posso dar queixa, eu tenho que passar por cima do intui, né? Cachorro morto dentro de um saco, 2 cachorros mortos dentro de um saco, eu vou enviar a foto para a prefeitura, eu vou enviar e pedir eles para um correio isso aí, entendeu? Para tomar providência disso aí, que isso é uma pouca vergonha aqui no município nosso. Será que esse povo não tem vergonha de pegar um lixo e jogar numa entrada de uma fazenda, rapaz? Cadê a vergonha desse raciocínio? Cadê o raciocínio desse sujeito, moço? Agora o cara pega um sujeito desse aí fazendo um serviço desse aqui, o cara já enraivado, dá uma pancada nele, ainda vai pra cadeia ainda, ah, tem que pagar danos morais, tem que pagar não sei o quê, não sei o quê. Cadê a justiça, pelo amor de Deus? Cadê? Isso tem que ter justiça, moço. Esse Brasil nosso tá cheio de porqueira, cheio de gente torto, gente porqueira, entendeu? Tá cheio de porqueira. Por que eles não vêm fiscalizar a serra? Estão atirando na serra, estão fazendo, pintando e bordando. Não vê um fiscal, 2 anos que eu estou aqui, vê um aqui. Ah, não pode pôr fogo. Ah, tem que pagar o fogo. Eu fui para falar para ele, você paga o fogo. Olha o fogo aí, você entra e paga, entendeu? Você vem fiscalizar agora há 2 anos que você está aqui. Dois anos e tanto que eu estou aqui, vê um fiscal agora essa semana. Porque pegou fogo em tudo aqui embaixo, botaram fogo nas mangas de tiana, pegou em tudo. Ele veio, eu queimando a coivara, ele mandou pagar a coivara do fogo. É onde você senta um rodo, você senta um trem num sujeito desse aí, ainda vai pra cadeia, entendeu? Cadê as leis, rapaz? Cadê eles? Cadê os fiscais? Chama eles aí, bota eles na frente aí pra não falar com eles. Cadê? Vocês comem o dinheiro do governo aí, comendo o dinheiro do governo e não faz porra de nada. Tem 2 anos que eu tô aqui mexendo com o intui, vendo jogando lixo em beira, de um beira da pista, sendo que tem um lixão lá pra rogar, sendo que tem outro lugar. Agora o vagabundo põe um lixo na rua e vem rogar na entrada de uma fazenda. Olha, a gente já limpou. Só falta tem barril o lugar, o vagabundo põe e joga, entendeu? Cadê a vistoria, moço? Pelo amor de Deus, esse mundo tem que ter justiça nesse povo. Entendeu? Cadê? O povo fica lá sentado só dentro da rua, rodando dentro de rua, roda nas roças pra ver a situação, nas beiras das pistas. Vem aqui que eu mostrei ele. Manda um fiscal vir aqui, fala, vai lá pra vocês verem lá a situação do entrada de fazenda que eles fizeram. Eu queria saber quem foi que fez, eu queria pegar ele jogando no lixo lá, que eu não ia falar nada daquilo. Eu só ia tirar a foto do carro dele e ia botar ele pra gastar o que ele tem na justiça, entendeu? Ia caçar uma justiça. Se tivesse justiça no mundo, eu ia atrás. Pra me botar ele, pra parar o lixo todinho, dá processar ele ainda, meter um processo nas costas dele, pra ele ficar lá ao menos 20 anos com processo nas costas. Entendeu? Uma coisa dessa, rapaz, isso é coisa de pouca vergonha. Será que esse povo não tem vergonha, não tem raciocínio, rapaz, pra fazer uma coisa dessa, dentro de fazenda, dentro de porteira de fazenda, o cara fazer um serviço desse? Entendeu? Eu queria pegar ele, eu queria pegar ele quando eu tirar só a foto dele, e me enviar pra justiça. Entendeu? Enviar pra justiça, uma justiça alta, onde tivesse uma justiça alta mesmo, na mão do juiz aí, que era pelo cagar o que ele plantou.
1: É, rapaz, uma denúncia seríssima, né? Aqui quem está encaminhando essa denúncia pra gente aqui é o Manuel, né? Que tá participando aqui do programa, fazendo essa reclamação de alguém que ele não sabe quem é, que está jogando lixo, seu Clássico, lá na entrada da fazenda lá onde ele trabalha, né? Ali no São Pedro, na rotatória, né? Inclusive,
0: na Iracema
1: ali. Inclusive nós vamos até, Manuel, encaminhar seu áudio aqui para a Secretaria de Meio Ambiente, né? Que eu acredito que seja o setor responsável por essa área, para que possa ser sim tomada a providência. E é óbvio que você está coberto de razão, que ninguém pode estar jogando lixo na porta de ninguém, né? E aí tem sim que procurar ajuda, né, com tranquilidade, procurar os meios responsáveis para poder fazer uma investigação e descobrir quem é o responsável por estar jogando lixo, principalmente na porta de uma...
0: E segundo ele falou que tem um cachorro
1: na entrada de uma fazenda, né?
0: Um cachorro morto também,
1: né? Na entrada da fazenda, então não pode. Realmente, a gente vai estar encaminhando aqui o seu áudio para os setores responsáveis, tá certo? Minha gente, olha, sobre as eleições 2026, a 94ª CPM define esquema especial de segurança na região de Caetité.
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1: Olha só, o cronograma da 94ª Companhia Independente de Polícia Militar para atuação durante as eleições 2026 na região de Caetité já está pronto. O tenente-coronel Roberto Soares, ele destacou que na área da 94ª, composta por 7 municípios, todo o planejamento, inclusive com as escalas de trabalho dos policiais, já está preparado para ser executado no próximo domingo 4. Abre aspas, já nos planejamos e nos reunimos para atuarmos em todas as cidades e distritos. Pontuamos os locais mais sensíveis para fazer com que o cidadão exerça seu direito ao voto com tranquilidade. Fecha aspas, afirmou o tenente-coronel. E segundo o comandante, ao longo da semana, os últimos detalhes serão acertados para que a festa da democracia transcorra em paz e com os cidadãos possam ir votar e voltar para casa com segurança. Ele orientou que as pessoas respeitem a lei eleitoral, sobretudo a opinião contrárias. Abre aspas, isso não é motivo para entrar em conflito, discussões ou até brigas. Cada um tem o seu candidato e as suas escolhas. É preciso respeitar a vontade de cada um. Fecha aspas, frisou o comandante. Até o final da apuração, a Polícia Militar estará atenta e com todo o seu aparato de forma reforçada, distribuído na área da 94ª CPM para assegurar a tranquilidade do pleito.
0: Ok, 8 horas mais 30 minutos, o Ministério Público da Bahia abre procedimento para acompanhar ações contra intolerância religiosa em escola de Brumado.
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0: O Ministério Público do Estado da Bahia, por meio da 5ª Promotoria de Justiça de Brumado, instaurou um procedimento administrativo para acompanhar as medidas relacionadas à prevenção e também ao enfrentamento da intolerância religiosa no âmbito escolar. O procedimento tem como foco a Escola Municipal de Tempo Integral Santa Rita de Cássia, em Brumado. A iniciativa está inserida na área de educação e prevê o acompanhamento das ações adotadas pela instituição e pelo poder público diante da temática. De acordo com o documento, a medida busca verificar as providências institucionais e pedagógicas destinadas à prevenção de situações de preconceito e discriminação religiosa, além de acompanhar iniciativas voltadas à promoção do respeito à diversidade. A determinação foi assinada pelo promotor de justiça, o Vito de Araújo Fagundes, em 20 de setembro, e o documento foi publicado na última segunda-feira. Com a abertura do procedimento, o Ministério Público poderá fiscalizar as medidas implantadas no âmbito escolar e acompanhar ações destinadas a garantir a liberdade religiosa e o respeito entre estudantes e demais integrantes da comunidade escolar. O procedimento administrativo não representa, por si só, a conclusão de que tenha ocorrido uma prática de intolerância religiosa na unidade. A finalidade informada no documento é acompanhar e fiscalizar as medidas relacionadas à prevenção e ao enfrentamento desse tipo de situação.
1: Gente, olha, a Justiça Eleitoral determinou a proibição da comercialização, distribuição e consumo de bebida alcoólica aqui no município de Palmas de Monte Alto, Iuiú e Sebastião Laranjeiras durante o primeiro turno das eleições 2026. A medida também valerá para eventual segundo turno. A determinação consta na portaria de número 7 de 2026, assinada pelo juiz eleitoral da 75ª Zona Eleitoral, o doutor Igor Jorge. E segundo o documento, A medida busca preservar a ordem e a tranquilidade durante o processo eleitoral e contribuir para a segurança dos eleitores e a normalidade da votação. No primeiro turno, a proibição começa às 20 horas do sábado, dia 3 de outubro, e segue até às 19 horas do domingo, dia 4 de outubro. Caso haja segundo turno, a restrição será aplicada das 20 horas de 24 de outubro até às 19 horas de 25 de outubro. A restrição alcança bares, restaurantes, lanchonetes, barracas, supermercados, mercados, lojas de conveniência e estabelecimentos semelhantes. Também fica proibido o consumo de bebida alcoólica em ruas, avenidas, praças e demais espaços públicos durante o período estabelecido. Os estabelecimentos que comercializarem outros produtos ou prestarem serviço poderão funcionar normalmente, desde que não vendam bebida alcoólica durante o período da proibição. Fiscalização acontecerá com o apoio da Polícia Civil e da Polícia Militar. O descumprimento poderá resultar na adoção das medidas legais, quando configura a hipótese, né, prevista na lei, na apuração do crime de desobediência eleitoral, além de outras medidas administrativas, civis, penais, e a portaria foi assinada na quinta-feira, dia 24, e entrou em vigor na data da sua publicação. A mesma coisa, seu Clássico, acontece lá, já vou trazer aqui, que tá no mesmo sentido.
0: Só que tem um detalhe assim de Guanambi.
1: Lá em Candiba, né?
0: Guanambi.
1: Guanambi e Candiba.
0: Tem um detalhe, porque até quarta-feira, ontem, né? Havia especulação que não teria lei seca em Guanambi. Até os meios de comunicações lá de Guanambi estavam falando que não teria. Mas ontem, quarta-feira, o juiz lá de eleitoral de Guanambi já determinou aí a comercialização. Aliás, a portaria, né? Onde vai ter lei seca, sim, em Guanambi e também em Candiba, né? Que é comarca de Guanambi. E também, você sabia que a prisão agora só em flagrante delito?
1: Sim, sim. Sempre assim, toda eleição.
0: Você só pode ser preso agora flagrante delito, ou se tiver já condenação, mandado de busca, né? Um mandado de prisão, aí você pode ser preso, né? Mas não significa que você vá aprontar aí não, viu? Você que tá me ouvindo, fica
1: não,
0: aí.
1: Não interprete mal
0: a lei. Não interprete a lei não, vou aprontar, eu não posso ser preso, eu vou aprontar, vai.
1: Não interprete mal, porque é preso sim.
0: Vai, você vai ser jogado no camburão. Você vai ser jogado no camburão, certinho? Então vai ter lei seca em Guanambi também, aqui, a comercialização, doação e distribuição de bebidas alcoólicas estarão proibidas também em Guanambi e Candiba durante a partir do dia das eleições gerais de 2026. A determinação consta em portaria publicada ontem, quarta-feira, 30, na 74ª Zona Eleitoral. E de acordo com a medida, a restrição será válida da meia-noite, é diferente aqui da de Monte Alto, né? Da meia-noite de até as 17 horas do domingo. Meia-noite do sábado, é isso, né? E às 17 do domingo, 4 de outubro. E alcança bares, lojas de conveniências, restaurantes e estabelecimentos semelhantes. O descumprimento poderá resultar nas sanções previstas na lei. É aquela mesma forma.
1: Os mesmos modos operantes, é a mesma lei aqui de Palmas de Monte Alto.
0: Só que muda só aí a questão de horário, né? Onde começa, onde termina.
1: Minha gente, olha, vamos falar aqui de agricultura, porque conhecimento técnico e troca de experiências marcaram o encontro do Clima ao Leite, realizado nesta terça-feira 29 aqui no município de Palmas de Monte Alto. A iniciativa reuniu produtores e profissionais ligados à cadeia leiteira para discutir desafios presentes no dia a dia da atividade. A programação abordou assuntos como mudanças climáticas, nutrição animal e qualidade do leite, levando aos participantes orientação voltada para uma produção mais eficiente, sustentável e com melhores resultados. A secretária municipal de Agricultura, Meio Ambiente, Comércio e Indústria, Rosa Neves, acompanhou o encontro ao lado da equipe da secretaria e ressaltou a importância de aproximar conhecimento técnico dos produtores. Abre aspas. Esse encontro é muito importante porque leva conhecimento e orientação técnica diretamente para quem está no meio no dia a dia da produção. A atividade leiteira tem a sua importância para o nosso município e a Secretaria de Agricultura estará presente e à disposição para apoiar iniciativas que contribuam para o fortalecimento do produtor e melhorar cada vez mais a qualidade da produção. Fecha aspas, afirmou Rosa. Realizado pelo SEBRAE, com apoio da Secretaria Municipal de Agricultura e Meio Ambiente e também Xavier Rações, o encontro proporcionou espaço para esclarecimento de dúvidas e também compartilhamento de experiências, contribuindo para fortalecimento da atividade leiteira aqui no município de Palmas de Monte Alto.
0: Pois bem, dito isso, agora são 8:40. Já a gente fala que família faz apelo por transferência de paciente internado há 8 dias aqui em Palmas de Monte Alto. 8 dias na data de ontem, né? Que a matéria foi publicada, tá, gente? Pode ter que ter mais dias aí. 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
6: Ok, já de volta. Agora são 8 horas mais 54 minutos. 8h54. 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
7: 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Vamos lá, seu Clássico, de mais informações.
6: Vamos fechando lá, o programa. Fechando aqui, o programa Família faz apelo por transferência de paciente internado há 8 dias em hospital aqui de Palmas de Monte Alto.
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6: Olha, minha gente, a família de Júnior Pereira dos Santos, ele tem 46 anos, faz um apelo por uma vaga hospitalar para que ele seja transferido do Hospital Municipal Milton Farias Dias Laranjeira, aqui em Palmas de Monte Alto, onde está internado desde o dia 22 de setembro. Ontem, quarta-feira, 30, ele completou 8 dias na unidade enquanto aguardava a regulação para um serviço com estrutura adequada ao quadro apresentado. Conforme relatório da Central Estadual de Regulação, o pedido foi aberto no dia 25 de setembro, com solicitação de internação em UTI adulta. O documento aponta que Júnior apresenta problemas relacionados ao fígado e às vias biliares, além de dor abdominal persistente. O próprio relatório justifica a transferência, informando que a unidade de origem não dispõe do serviço necessário. Os registros médicos mostram que, durante a internação, o paciente chegou a apresentar hipotensão e piora clínica aguda. Após medidas de suporte, houve melhoras de alguns parâmetros, mas ele permaneceu com dor abdominal e intercríacia, e também alterações relacionadas ao quadro hepático. O transporte indicado no processo de regulação é por UTI móvel. Sem conseguir a transferência até o momento de ontem, né? Familiares voltaram às redes sociais para tentar dar visibilidade ao caso e sensibilizar as autoridades responsáveis pela regulação estadual. Vamos abrir aspas. Ele já fez alguns exames, mas nada de vaga. O tempo está passando e o que os médicos precisavam fazer no hospital, eles já fizeram. Eles já avisaram que ele precisa ser transferido, fecha aspas, relatou uma familiar. A família pede a atenção da Secretaria de Saúde do Estado da Bahia e da Central Estadual de Regulação para que seja disponibilizada uma vaga compatível com as necessidades do paciente o mais breve possível, Marcos Paulo.
7: Pois é, uma situação complicada, né, na saúde do brasileiro, né?
6: Principalmente do baiano.
7: Sim, principalmente do baiano. E que esse jovem, ele consiga o mais rápido possível, se não já conseguiu, né? Porque essa matéria de ontem, essa vaga para se tratar, né? E que os nossos políticos que vêm aí pleiteando entrar no governo, outros pleiteando sua reeleição, que realmente olhem pela saúde do povo baiano. Haja visto que o governador Jerônimo Rodrigues, em outras oportunidades, ele prometeu à população baiana que ia zerar as filas de regulação, e em suas falas agora na campanha, na corrida eleitoral, ele vem dizendo que está tudo às mil maravilhas, que a saúde na Bahia está excelente, está maravilhosa, e se prova o contrário, se vê que a saúde na Bahia está precária. Né? Toda vez que se precisa de uma internação, de uma transferência para um setor mais especializado, a família da pessoa que está ali necessitando dessa ajuda tem que ficar implorando em rede social,
6: mendigando,
7: para que consiga algo ali o mais rápido possível, porque está naquela angústia ali, a pessoa lá no leito sem ter uma vaga, né? Então, que não fique só em promessas, assim como fez o governador Jerônimo Rodrigues, que busque melhorar realmente a saúde na Bahia, porque é muito dinheiro que rola, né? E o baiano e o ser humano, acima de tudo, precisa de uma atenção especial, principalmente na área da saúde, certinho?
6: Muito bem. Bom, bem colocadas as falas.
7: Deixa eu trazer aqui essa informação, porque disputa por uma das 39 cadeiras na Bahia, né, na Câmara dos Deputados, deve ser marcada, seu Clássico, por uma votação elevada nas eleições deste domingo 4, né? Projeções que circulam entre partidos apontam que candidatos com maior estrutura eleitoral podem precisar superar a marca de 100 mil votos para conquistar uma vaga. Entre os nomes que aparecem nesse cenário estão o deputado estadual Vitor Bonfim, que disputa uma vaga de deputado federal, e o deputado federal Charles Fernandes, do PSD, que busca permanecer na Câmara. Os números citados, no entanto, são estimativas utilizadas pelas próprias legendas e não representam a quantidade oficial de votos necessária para garantir a eleição. Vitor Bonfim, atualmente deputado estadual, intensificou a campanha em diferentes regiões da Bahia, na tentativa de consolidar sua candidatura à Câmara dos Deputados. Segundo as projeções partidárias, o parlamentar precisa alcançar uma votação na casa de 100 mil votos para entrar na disputa pelas vagas destinadas ao seu partido. A estratégia inclui fortalecimento de bases municipais e busca por votos em diferentes regiões do estado. Um dos focos da campanha está a cidade de Brumado, onde Vitor Bonfim tem concentrado parte da sua atuação política nessa reta final. A disputa dentro das próprias legendas também é acompanhada de perto, já que a eleição para deputado federal ocorre pelo sistema proporcional. Dessa forma, a definição das cadeiras depende não apenas da votação individual dos candidatos, mas também do desempenho dos partidos e federações. Outro nome que aparece nas projeções é o deputado federal Charles Fernandes, que busca renovar o seu mandato. Natural de Guanambi, o parlamentar tem concentrado esforços nas cidades e municípios da região. Nas eleições de 2022, Charles Fernandes recebeu pouco mais de 99 mil votos, né, que ficou como suplente e posteriormente passou a exercer o mandato de forma efetiva após a saída de Otto Alencar Filho, que deixou a Câmara para assumir a cadeira no Tribunal de Contas do Estado da Bahia. A posse de Otto Filho no TSE Bahia ocorreu em dezembro de 2025. Com a votação marcada para o dia 4 de outubro, os candidatos entram na última semana de campanha. Já está acabando, os últimos dias, na verdade, né? Falta amanhã e depois. E possuem a maior presença política eleitoral. Enquanto Vitor Bonfim busca ampliar a base, né, e a atenção especial sudoeste baiano, Charles Fernandes concentra sua campanha em Guanambi e municípios da micro-região. A definição das 39 vagas destinadas ao estado da Bahia será conhecida somente após a apuração dos votos e a aplicação das regras do sistema proporcional. O Tribunal Superior Eleitoral disponibiliza os resultados oficiais das eleições após a totalização dos votos.
6: É muito voto, Marcos.
7: É muito voto. 100 mil votos é muito voto.
6: É muito voto.
7: Minha gente, olha o final do programa. Forte abraço a todos. Fique com Deus. Já roubamos aqui 5 minutos do Roger.
6: A gente paga amanhã.
7: A gente paga amanhã.
6: A gente paga, viu, Roger? Mas a gente vai embora
7: 8:30.
6: 8:30.
7: Pra pagar os minutos.
6: É.
7: Forte abraço a todos. Fique com Deus. A gente retorna amanhã às 7:15.
6: É isso.
7: Se amanhã assim for a vontade do Pai Celestial. Um abraço. Fui.
6: Ok. Amanhã nós estaremos de volta no horário normal, 7:15. Forte abraço. Fique na paz, na graça. Que Deus abençoe a todos de forma grandiosa. Que Deus fale no teu coração. Tchau, tchau. Até amanhã. We'll be right back.

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5: Oi, bom dia, na Visão FM 919, aqui ZYS 607, Rádio Visão FM Estéreo. Operamos na frequência modulada dos 87.9 MHz. Visão FM, a rádio que tem o seu jeito. Bom dia. Muito bom dia para você curtindo a gente. A partir de agora eu faço companhia com você até às 11:35, né? Mas amanhã já voltamos aí na nossa programação normal, tá bom, gente? Bom dia para todos.

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4: Muito bem, na Visão FM, 9 horas mais 21. Bom dia para todos curtindo a programação Visão FM. Excelente quinta-feira, primeiro de outubro do ano 2026, né? Que um mês de outubro seja um mês bem abençoado para todos. Beleza, gente? A Visão 9 e 21. Eu inicio a nossa programação de hoje com Eduardo Costa, Enamorados.

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1: Oi, bom dia, na Visão FM, 9 horas mais 34 minutos. Tá aí o Amado Batista, do ano de 1997. Amor pra Valer. Você curtiu também Jorge Mateus, rolou por aqui na programação Visão Léo Magalhães. Mas a TV Eduardo Costa lá no comecinho do módulo. Na Visão 9h34 agora, hora certa no oferecimento da dentista Jamile Roriz, né? 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Rede Eletro, na Visão FM 9h38.
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1: Legal, vamos dar de alô aqui para os ouvintes que curtem a programação Visão FM, a rádio que tem o seu jeito. Bom dia para todos curtindo a gente lá em Barriguda, pessoal que curte aí via internet, via transmissor também, muito obrigado, tá bom? Meu amigo Jair Cadeirante, está informando que está vendendo aí um triciclo motorizado, elétrico, viu, gente? Você que tá precisando aí de um triciclo, é só procurar nosso amigo Jair Cadeirante, tá bom? 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Pois é, bom dia para todos curtindo a gente lá na rua do Rosário, todo mundo curtindo a programação Visão, bom dia. Todos os mototaxistas, pessoal das oficinas de carro e motos, Lava Rápido também, todo mundo curtindo a gente. Muitíssimo obrigado, tá bom? Na Visão 939.
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1: Na Visão FM 9:41. 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Ali ao lado do sítio do vereador Neto. Já que eu tô falando de cavalgada, deixa a gente fazer aqui uma mensagem aqui para meu amigo Valdeci também, né? Lagoinha das Pedras, vai ser no ano que vem, né? A nona corrida de argolinha e a quinta cavalgada do Parque Nossa Senhora Aparecida. É o mês de Nossa Senhora Aparecida, a gente vai falar aqui do Parque Nossa Senhora Aparecida também de argolinha, né? Vamos lá, olha, tem aí dois dias de festa também, viu gente? Vai ser no dia 2 e 3 de janeiro de 2027. Tem aí corrida para o iniciante na corrida de argolinha e também para iniciante profissional, né? Pois é. Deixa a gente botar mais uma música ali para falar, né? Isso, botei. Olha, na primeira corrida, valendo R$5.000 em prêmios para o profissional e também iniciante. Olha, tá assim da seguinte forma, né? Para premiação para o profissional, valendo R$1.500 em prêmio, o primeiro colocado, o segundo colocado, R$1.200, terceiro colocado, R$1.000, quarto colocado, R$800 e o quinto, R$500, tá bom? Ainda para o iniciante, tem um kit no valor de R$80 e dois kits R$150, certinho? Deixa eu repetir aqui, ó. Para categoria iniciante, 80% do valor arrecadado, viu gente? A inscrição para profissional, um kit R$220, dois kits R$400. Voltei ali, repeti ali. E pra, tem também sorteio para as comitivas participantes da cavalgada, valendo R$6.000 em dinheiro. Vai ser no dia 2 e 3 de janeiro. Locução da Corrida de Argolinha, Nil Locutor. É locução da cavalgada Rômulo Peiceiro, né? Tem show no sábado com Lucas e Luquinhas, é Balanço do Bonde e Rui Soriano. E no domingo, Lucas e Luquinha e Rui Soriano novamente. Dias 3 e 2 e 3 de janeiro de 2027. Lá do nosso amigo Valdeci, localização é Lagoinha das Pedras, próximo a Rancho das Mães. Parque Nossa Senhora Aparecida. 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
4: Alô pra você, ótima tarde, boa tarde pra você.
5: Bom dia,
6: Roy. Oi, bom dia pra todos curtindo a programação da Visão FM, a rádio que tem o seu jeito. Bom dia, daqui a pouquinho tem a primeira edição das últimas notícias, já também tem o Deixa Rolar aqui da programação da Visão FM, a rádio que tem o seu jeito, beleza? Já é você que comanda a nossa programação no 077-999-919742. Olha só, convite a comunidade de Santa Terezinha, em Paracatu, tem a grande alegria de convidar todos os fiéis devotos para participar da Santa Missa, dia 1º do 10, né, de 2026, com a procissão, iniciando hoje. Primeiro vai ser hoje, viu, gente? A Santa Missa, às 18:30, saindo da casa de Lucimar. Logo em seguida, a Santa Missa, presidida pelo Padre Sandro, às 19 horas. Temos também sorteio, barraquinhas e encerramento com show católico. A sua presença será muito importante. Desde já agradece aqui o organizador, né, o coordenador. É o Derivaldo Leão Nunes, é quem agradece aqui e faz o convite, beleza? Todos os organizadores aí da missa de Santa Terezinha, agradece a todos. Na Visão FM, 9:49, aqui na Visão FM, Milionário e José Rico, na programação Visão, a rádio que tem o seu jeito. Pedi de músicas 10:10, tá bom, gente? Bom dia.

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1: Oi, Visão FM, 10 e 1 daí das velhinhas, né? As antigas, as velhinhas do Zona. Paixão de Pinhão, Rick Renner. Você curtiu Gini Geno, Chonado Sem Quantia. Rolou pra aqui é Rick Juliano. Ame o tanto que puder. Lá no comecinho, Milionários é Rico. Viva a vida. Vontade dividida, gente. Olha, a partir de agora tá liberado pra você participar com a gente. 077-999-919742. Participe com a gente. Beleza? Participe. 077-999-919742. 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Vamos lá de informação.
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1: Hora de informação, chama aqui a repórter Fabíola Altran. Ela traz a primeira edição da manhã de hoje.
2: Oi, eu sou Fabíola Altran e estes são os destaques de hoje. Justiça Federal determina que a plataforma Discord adote medidas de proteção de crianças, adolescentes e mulheres no ambiente digital. Em caso de desrespeito, a multa diária é de R$ 100 mil. Anvisa aprova o registro de um medicamento para tratar esquistossomose em crianças de 3 meses a 6 anos. A doença é considerada problema de saúde pública na África, Ásia, no Caribe e na América do Sul. Flávio Dino, do STF, manda a Polícia Federal investigar uma suposta disseminação de ataques a imagens religiosas católicas pelo país. O ministro afirma ter recebido denúncias de ataques a imagens de santos até em igrejas. Frente Nacional de Prefeitas e Prefeitos lança uma carta pública para os candidatos à presidência da República, em que cobra uma nova relação federativa com maior participação dos governos locais nas decisões do país. 4 jogos agitam a Liga das Nações nesta quinta. Grécia e Holanda, Alemanha e Sérvia, Dinamarca e Portugal e País de Gales e Noruega. Da Rádio 2, Fabíola Altran.
1: Muito bem, daí a primeira edição das Últimas Notícias, mais informação logo mais às 11 na segunda e última edição das Últimas Notícias. Na Visão 10 e 7.
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3: Muito bem, estamos de volta na Visão FM 10 e 14. E aqui quem vos fala sou eu, Roger Bahia, na Visão FM 10 e 14, bom dia.

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0: Bom dia.
1: Não tá cheia, meu Instagram da barra. Estou mandando um alô pra ela, mandar pra minha irmã que aniversário hoje. Pra minha filha Vitória, Thales, Leandra, Riba. Então, uma música do Saruê também.
0: Não entendi muito bem, parece que você pediu uma música do Saruê, não é isso?
1: É, Batum da Barra, um alô pra ele, né?
0: Beleza, abraço todo o pessoal da Barra. Zilma, muito obrigado aí pela sintonia. Eu acredito que no final falou música Saruê, né? E pediu pra tocar os parabéns, vamos lá. Não entendi muito bem aí, mas de qualquer forma tá valendo aí a participação, tá bom? Parabéns, felicidades, tudo de bom.
2: Parabéns pra você.
0: Vamos lá, né? A gente toca aí a música do Saruê. Se não pediu, a gente tocou. Vamos lá, na Visão FM 10 e 16. Bom dia.

Legal, na Visão FM, 10 horas mais 22 minutos, 10h22. Vamos lá, Léo, com mais participação? Vamos lá, né? Nosso amigo Bidu. Bidu aprovado, ele pede música aqui na programação Visão com o Zezé de Camargo e Luciana, a música Saudade de Nós Dois. Ele pede pra curtir e vai curtir na programação Visão. Valeu, Bidu, bom dia, muito obrigado, tá bom, meu amigo? Quem mais aqui participa comigo? Tá ouvindo via aplicativo, né? Olá, bom dia, Roger. Mande um alô aí pra o esposo Hélio em Lagoinha das Pedras e toque a música aí do Amado Batista, secretária. Quem tá falando aqui é Marilene Rocha. Valeu, Marilene, bom dia pra você, pra seu esposo Hélio, toda a família acompanhando a gente, muito obrigado, tá bom? Bom dia também aqui pro meu amigo Guri. Valeu, Guri, bom dia, muito obrigado, beleza? Vamos lá, pediu? Deixa rolar aqui pela sua visão. 10h23.

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1: Oi, Visão FM, 10 horas mais 30 minutos. Tá aí Amado Batista, secretária. 077-999-919-742. Vamos lá, né? Cadê aqui o áudio? Meu amigo Kinka do Cachorro Quente pede música aqui na programação Visão FM. A música ele pede Lembranças do Rei. Ele pede oferecendo para os amigos, né? Oferece para Dona Dina. Tá mandando bom dia também para Dona Augusta no Nova Palmas. Bom dia para o Aleixo, para o Baú também. Bom dia para o Joaquim, o Demo na 7 de setembro. Para o Nelinho Buxudo, para o Ivo Lima e todos os amigos. Valeu, bom dia. Muito obrigado pela participação, tá bom, Kinka? Todas as noites ali em frente ao colégio, ali em frente ao fórum, né? Tem um cachorro quente maravilhoso. Esse é testado e aprovado. Muito obrigado, viu, Kinka? Bom dia também para o nosso amigo Dé, aí, irmão do Kinka. É o mototaxista, precisou de um mototaxista. Procura o nosso amigo Dé, que ele faz a corrida aí com total segurança, beleza? Vamos lá, participação aqui da Dona Dina. Alô, Dona Dina, bom dia. Dina, bom dia.
2: Oi, Roger, bom dia. E aí, como é que você tá? Que esse calorão, tá
1: meio
2: bom?
1: Meio quebranteado.
2: Roger, eu gostaria de pedir a música Folha Seca com Amado Batista. Ofereço para Augusta, lá na Nova Palmas.
1: Uhum.
2: Para Lúcia, minha amiga, lá no Braço de Capoeira. Para Kinka, do Cachorro Quente.
1: Pois é.
2: E pra você também, Roger Bahia.
1: Valeu, Dona Dina. Bom dia, muito obrigado aí pela participação, tá bom? Vamos lá, as duas últimas do primeiro bloco. Após o break comercial vai ter mais pedido, tá bom? Vamos lá, lembranças. Ó, Barto Galeno.

0: Visão FM, 10 horas mais 39 minutos. 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Daqui a pouquinho a gente volta com muito mais.
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1: Muito bem, estamos de volta na Visão FM, 10 horas mais 44 minutos, 10h44 aqui na Visão FM, a rádio que tem o seu jeito, já de volta com o segundo bloco do Deixa Rolar, beleza? Vamos lá, 077-999-919742, alô, bom dia, bom dia.
2: Bom dia, Roger, fala pra mim, Roger, diga uma branca cavalgada, ofereço pra minha esposa Suzana, pra meu filho, o cantor Gustavo Rodrigues, que tá fazendo muito forró nessas regiões aqui.
1: Graças a Deus, né?
2: Todos que estiver ouvindo o seu programa, Roberto, aqui da Fazenda Limeira.
1: Valeu, meu amigão. Valeu, meu amigo. Bom dia pra você, pra todo o pessoal da Fazenda Limeira, pra sua esposa, seu filho também, que já está aí fazendo shows aí na região, né? E sucesso pra ele também, beleza? É o nosso amigo Roberto, da Fazenda Limeira. Valeu, meu amigo. Bom dia. Quem mais aqui participa comigo? A Antônia, do bairro Corante. Alô, Antônia, bom dia.
3: Bom dia, Roger. Quem fala aqui é Antônia do bairro Corante. Gostaria que você rodasse uma música para mim, com o José de Camargo Luciano. O dia que eu saí de casa, ofereço para a turma da Galerecia, lá na Fazenda Retiro, Marcão Pedreiro, o Anderson, conhecido com o Zinho, Gleice, conhecido com Boquinha. Ofereço para você, para a Terezinha Corredo, Maria Santo Mundo, para me curtir. Manda meu alô, sou ouvindo todas as manhãs seu programa. E um alô para esse também lá na Fazenda de Tiro.
1: Beleza. Valeu, bom dia, muito obrigado pela participação, tá bom? Um abraço pessoal curtindo a gente na Fazenda Retiro. Meu amigo Belino tá por lá também, né? Valeu, bom dia, excelente quinta-feira pra todos, ótimo mês também, tá bom? Vamos lá.

legal. Visão FM, 10 horas mais 52 minutos. Tá aí na programação Visão, o som do Zezé de Camargo e Luciano num dia em que saí de casa. Bom dia aqui pra minha amiga Rita, lá no bairro Oliveira, sempre ouvindo a gente. Valeu, Rita, bom dia pra você, muito obrigado pela sintonia, tá bom? Quem mais aqui participa comigo? 077-999-919742. O Adilson, ele pede música aqui na programação Visão, com mais uma do Zezé de Camargo e Luciano. É a música Faz Mais Uma Vez Comigo. Ele pede pra curtir e vai curtir também na programação Visão, tá bom? Roger, toca aí pra mim aí a música de banda Companhia do Forró, Quando Você Some. Quem participa aí, Vani. Valeu, Vani, bom dia pra você, muito obrigado aí pela sintonia. Abraço em todo o pessoal da banda Companhia do Forró acompanhando a gente também, beleza? Vamos lá, Zezé de Camargo e Luciano na programação da Visão FM, a rádio que tem o seu jeito. Na Visão, 10h53, bom dia.

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1: Oi, Visão FM, tá aí o som da banda Companhia do Forró, é daqui de Palmas de Monte Alto, viu gente? Pode pedir aqui na rádio que tem música da banda Companhia do Forró, nosso amigo João, dos teclados, né? E nosso amigo Alonso, banda Companhia do Forró, pra você que quer boa música, então, e contratar também a banda, é só entrar em contato com nosso amigo João, pra você estar animando aí a sua festa, através do telefone aqui do nosso amigo João, é esse aqui, ó, 77998-160575, 77998-1685, perdão, gente, que 85? 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Só você entrar em contato com o nosso amigo João. João dos teclados, João e também o Alonso, né? Alô, bom dia!
2: Alô, Bahia, bom dia, meu amigo.
1: Bom dia.
2: Eu pedi uma música aí, antiga, com um cantor que acho que nem existe também. Uma da José. Qualquer uma música das antigas dele aí, não vou falar o nome da música, eu não sei o nome das músicas dele, não. Eu preciso estar com uma pra nós aí, oferecer pra essa galera toda, né, escuta aí. Rodolfo, Marcelo de Toque, Quimiro Cachorro Quente, Aleixo, Barcone, Domingo Malheiro, Leo Vaqueiro, Tio Cláudio, Dinho, essa galera toda aí pra você, meu amigo. Se eu preciso, procura um aí, toca pra nós aí. Uma das antigas aí dele aí, aí, viu?
1: Beleza.
2: Valeu, meu brother. Bom dia, fica com Deus.
1: Valeu, bom dia, fica com Deus também, tá bom? Excelente mês de outubro. Meu amigo aqui, o Odilon, ele pede música aqui com Amado Batista, Castelo de Sonho. Ele pede pra curtir junto com a esposa Maria Lúcia. Estamos aqui no sítio ouvindo o seu programa. Beleza? Valeu, meu amigo. Bom dia pra você. Muito obrigado, viu, Odilon? Pra sua esposa também, Maria Lúcia. Toda a família acompanhando a gente. Muito obrigado, tá bom? E pra fechar o Deixa Rolar de hoje, eu atendo aqui. Bom dia, Roger. Tô pra minha música aí de Zé Ramalho, companheiro de Alta Luz. Quem participa comigo aqui é o nosso amigo Di, lá da ADR Casa de Ração. Ele pede oferecendo para o nosso amigo Maia, também acompanha da gente. Vamos lá. Pediu, vai curtir na programação Visão. Odilon, Adeon, não é Odilon não, Adeon. Descobriu Adeon. Bom dia.

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1: Oi, Visão FM, 11 horas mais 15 minutos. Tá aí a última do Deixa Rolar de hoje. Zé Ramalho fecha o horário do pedido aqui do ouvinte, né? Vamos lá de informação?
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1: Ok, a gente chama aqui a repórter Milena Abreu. Ela traz a segunda e última edição da manhã de hoje. Olá, Milena, com você. Bom dia.
3: O mês de outubro, que começa nesta quinta-feira, deve ser marcado por temperaturas acima da média em praticamente todo o país.
1: A segunda e última edição da manhã de hoje. Olá, Milena, com você. Bom dia.
3: O mês de outubro, que começa nesta quinta-feira, deve ser marcado.

0: Mato Grosso, além do Distrito Federal, devem enfrentar um cenário mais seco ao longo do mês. O calor também será destaque em outubro. A previsão indica a temperatura acima da média em todas as regiões brasileiras, especialmente no Centro-Oeste e no Sudeste. Em Goiás, no Distrito Federal e em partes de Minas Gerais, por exemplo, os termômetros podem registrar médias superiores em mais de 2 graus Celsius em relação aos valores normais para esta época do ano. Da Rádio 2, Milena Abreu.
1: Muito bem, na Visão FM, 11 horas mais 17 minutos, está aí a última edição das últimas notícias, mais informação logo mais ao meio-dia e 25 com Wilson Nunes no Giro de Notícias. E lembrando, gente, que amanhã voltamos aí com a nossa programação normal, meu horário vai no horário normal, né? E o Wilson entra no ar no horário normal também. Clássio Rodrigues e o Marcos também lá no Jornal da Manhã. Enfim, professor Alberto no sábado, né? Pois é, volta tudo normal. A gente acredita que seja tudo normal, né? Claro que não haja segundo turno. Se tiver segundo turno aí, volta ao horário político novamente, né? Pois é, 11 e 18. Daqui a pouco a gente volta.
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bem, estamos de volta na Visão FM, 11 horas mais 26 minutos, 11:26 aqui na Visão FM, a rádio que tem o seu jeito. Olha, gente, já chegando no final da nossa edição, fica minhas últimas de hoje. Daqui a pouquinho tem a propaganda política, mas amanhã a gente volta

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6 milhões de Daniel Vorcaro, dono do Banco Master. É acusado por Vorcaro de negociar comissão de 10% em investimentos bilionários do Master. Suspeitas de desvio de verbas da educação no escândalo Overclaim. Foi alvo de pedido de busca e apreensão no escândalo

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2: Boa tarde, Palmas de Monte Alto. Boa tarde, Brasil. A partir de agora está no ar mais uma edição do programa Giro de Notícias. Pela nossa Rádio Visão FM. Este é o programa que toca informação para você. Você que nos ouve aqui na sede, na nossa querida zona rural. E em qualquer lugar do planeta pela internet. Sejam todos bem-vindos. Até às 14 horas aqui a notícia não para. E vamos girar. Vamos girar as principais manchetes de hoje do programa. Homem é detido com maconha após tentar fugir da Rondesp em Palmas de Monte Alto. Três pessoas ficam feridas após colisão entre carros na BR-030 em Palmas de Monte Alto. Produtores rurais entregam embalagens vazias de agrotóxicos durante ação em Palmas de Monte Alto. Mulher de 46 anos é detida com 179 pedras de crack e mais de R$ 2.000 em Bom Jesus da Lapa. Suspeitos se passam por representantes do INSS e abordam idosos na zona rural de Guanambi. Duas chapas disputam a eleição da mesa diretora da Câmara de Riacho de Santana nesta quinta-feira, dia 1º de outubro. E mais, ainda hoje aqui no nosso programa, minha gente, vamos trazer que idosos têm prioridade e direitos especiais na votação. TSE lança aplicativo para acompanhar a apuração da eleição em tempo real. Gilmar Mendes alfineta Mendonça em sessão do Supremo. Candidatos entram na reta final da campanha eleitoral. Daqui a pouquinho também, eleitor deve confirmar o local de votação antes de sair de casa. Pressão por voto no trabalho pode gerar punição judicial. Daqui a pouquinho também, vamos trazer que em novo depoimento, Porcaro nega práticas violentas contra desafetos. Ancelotti testa 25 jogadores e avisa, novidades vêm aí na seleção. Todas essas informações e muito mais a partir de agora aqui na sua Rádio Visão FM, que já está no ar. Lembrando que você pode participar com a gente. Nosso canal já está aqui à sua disposição. Através do 99991-9742 ou 998-50-7070. Lembrando que aqui o povo fala. Lembrando aqui o povo fala e você vai falar, meu povo. Volto já, não sai daí. 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
2: Voltamos a
5: agora na cidade são 12:36.
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5: Nós estamos no ar, minha gente, com mais uma edição do programa Giro de Notícias. Hoje é quinta-feira, 1º de outubro de 2026. Novo mês, que seja um mês melhor do que foi setembro, né, para todos. Que seja um mês de paz, de alegria, de harmonia, né, para todas as famílias montialtenses, para todos vocês que acompanham aqui o programa Giro de Notícias. Até às 14 horas, você já sabe, a notícia não para aqui na Rádio Visão FM. Então sejam todos bem-vindos. Ficamos juntos aqui até às 14 horas no programa Giro de Notícias.
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0: vamos trazer aqui as notícias da área policial, começando aqui por Palmas de Monte Alto, porque um homem foi detido com maconha após tentar fugir da Rondesp. Olha, uma tentativa de fuga terminou com um homem de 25 anos detido e poções de maconha apreendidas na noite de ontem em Palmas de Monte Alto. Por volta das 22 horas e 30 minutos, uma guarnição da Rondesp Meio Oeste realizava patrulhamento tático pela cidade quando avistou um motociclista que, segundo a polícia, tentou fugir ao perceber a aproximação da viatura. Os militares iniciaram o acompanhamento e conseguiram alcançá-lo nas proximidades da Igreja Matriz. Durante a abordagem, foram encontradas uma porção grande e outra pequena de substância análoga à maconha. A motocicleta utilizada pelo suspeito, uma Honda CG 125 Fan, também foi apreendida. O homem e todo o material foram encaminhados à delegacia de Guarambi, onde o caso foi apresentado para adoção das medidas cabíveis. Olha, três pessoas ficam feridas após colisão entre carros na BR-030 em Palmas de Monte Alto. Três pessoas ficaram feridas em uma colisão envolvendo um Toyota Corolla Cross e um Gol na BR-030 na entrada do povoado de Braço de Capoeira, em Palmas de Monte Alto. O acidente aconteceu por volta das 7h40 desta quarta-feira. De acordo com informações do 17º Batalhão, a motorista do Corolla Cross, de 29 anos, contou que seguia no sentido Guanambi-Malhada quando o Gol, conduzido por um homem de 68 anos, atravessou a rodovia e ocorreu a colisão. O motorista do Gol e duas passageiras de 61 e 49 anos sofreram diversas escoriações. Os três receberam atendimento do SAMU e foram encaminhados ao Hospital Municipal, onde permaneceram em observação. A condutora do Corolla Cross não ficou ferida. A Polícia Militar controlou o tráfego, realizou a desobstrução da rodovia e registrou a ocorrência. Após os procedimentos, os veículos ficaram sob responsabilidade de familiares e amigos dos envolvidos. Na cidade, são exatamente 12 horas mais 43 minutos, 12h43.
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0: Olha, atenção, Rancho das Mães e toda a região. É neste sábado, dia 3, a partir das 19h, na quadra de Rancho das Mães. Tem bingo de uma leitoa, além de barraca da Futrica com muita coisa gostosa. Toda a renda será em benefício das despesas do funeral de Oswaldo, conhecido como Vadim de Maro. A cartela custa apenas R$10. Quem não puder participar também pode colaborar pelo Pix 11-7893-38-573, em nome de Eliene de Brito Silva. A família Marcelina e Juvenal agradece de coração a participação e a colaboração de todos. É neste sábado, dia 3, a partir das 19h, na quadra de Rancho das Mães. Participe e ajude.
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0: Olha, minha gente, eu quero lembrar mais uma vez da pesagem do Bolsa Família, agente de saúde Marta Helena. Na próxima segunda-feira, dia 5 de outubro, lá no PSF Osório Neco, das 8 ao meio-dia e das 14 às 17 horas. 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
0: 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Agora são 12 horas mais 46 minutos, 12:46. A família de Manuel Alves Lopes, né? O Netão da Farmácia convida parentes, amigos e toda a comunidade para a missa de sétimo dia, que será celebrada nesta sexta-feira, dia 2 de outubro, às 19:30, na Igreja do Divino, em Palmas de Monte Alto. Será um momento de fé, oração e saudade, para juntos homenagearmos a memória de Netão da Farmácia, que faleceu no último dia 26 de setembro. A família agradece desde já a presença e as manifestações de carinho e solidariedade recebidas neste momento de dor. Missa de sétimo dia de Manuel Alves Lopes, sexta-feira, 2 de outubro, às 19:30, na Igreja do Divino, em Palmas de Monte Alto. A família agradece a presença de todos. Na cidade são 12 horas mais 47 minutos. Olha, candidatos entram na reta final da campanha eleitoral.
2: Agenda para esta quinta-feira, reta finalíssima. Faltam 3 dias. Aliás, hoje é o último dia para propaganda eleitoral e para comícios. Por isso, os candidatos têm compromissos importantes. Augusto Cury do Avante, Flávio Bolsonaro do PL, Ronaldo Caiado do PSD e Romeu Zema do Novo estarão no debate da Globo. Hoje à noite é o último debate antes das eleições. Enquanto isso, Lula do PT vai estar participando do Flow Podcast no YouTube a partir das 8:45 da noite. Clariana Barão, do Democracia Cristã, participa de uma agenda online com a OEA, que é a Organização dos Estados Americanos. Renan Santos, do Missão, tem encontro com apoiadores em Niterói, no Rio de Janeiro. Hertz Dias, do PSTU, se reúne com o youtuber Chavoso, da USP, e depois faz panfletagem em Guarulhos. Rui Costa Pimenta, do PCO, Samara Martins, do Unidade Popular, e Wilson Graça, do Democrata, estão sem agenda de campanha para hoje.
0: Na cidade, 12 horas mais 48 minutos, 12:48, a gente segue aqui o nosso programa Giro de Notícias e olha, atenção, atenção Palmas de Monte Alto, Fernando Gás preparou uma super promoção que vai encher a sua casa de economia. 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
0: Na cidade são exatamente 12 horas mais 51 minutos. Manda um abraço aqui pro meu amigo Alcênio, lá na Mangueira, acompanhando aqui o nosso programa. Obrigado, seu Alcênio.
3: Boa tarde, Wilson Nuno, aqui quem tá falando é Zé Maria. Você mandar um alô aí pra Marianise, minha irmã, São Pedro do Turo, interior de São Paulo, viu? Fala pra ela que nós estamos tudo bem aqui, graças a Deus, viu? E pra Dom do Peixe, pra Nelinda Farmácia, pra Matheus, pai do seu Dilson, Beirão da Barraca, pra Pequena, e vão bala aqui no quiosque dele. Formado, meu irmão, que tá aqui na Banana. E todos que estão ouvindo o programa, viu? E pra Beirevaldo na rua São Vicente. Valeu, então, boa tarde.
0: Valeu, Zé, obrigado. Um abraço aqui pra Luciene Nogueira Magalhães, a Tinha Rodrigues, tá mandando alusão pra todos lá em Salobro, município de Matina. Anésia Carvalho, manda aí um alô pra mim, toque os parabéns para meus bisnetos Arthur e Bernardo, que eu amo muito. Valeu, Anésia, parabéns. Olha, produtores rurais entregam embalagens vazias de agrotóxicos durante a ação em Palmas de Monte Alto. Produtores rurais participaram nesta quarta-feira de uma ação para o recebimento de embalagens vazias de agrotóxicos em Palmas de Monte Alto. A iniciativa buscou incentivar o descarte correto dos materiais e reforçar os cuidados com o meio ambiente e a saúde da população. A mobilização reuniu a Secretaria Municipal de Agricultura e Meio Ambiente, Prefeitura de Palmas de Monte Alto, Agência Estadual de Defesa Agropecuária da Bahia, ADAB, e o Sistema Campo Limpo e Impev. Durante a ação, os produtores puderam realizar a devolução das embalagens utilizadas nas propriedades rurais. A destinação adequada desse material contribui para evitar a contaminação do solo e da água, além de reduzir riscos à saúde e fortalecer práticas mais sustentáveis no campo. Agora são exatamente 12 horas mais 54 minutos, 12h54. 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
0: 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Olha, uma informação muito importante, né, para quem vai votar no próximo domingo. O eleitor deve confirmar o local de votação antes de sair de casa. Vamos ouvir.
4: Primeiro turno das eleições de 2026 acontece neste domingo em todo o Brasil. E é importante que o eleitor confirme o local de votação antes de sair de casa, seguindo as orientações da Justiça Eleitoral para evitar deslocamentos desnecessários. O eleitor pode realizar a consulta presencialmente em uma unidade da Justiça Eleitoral. O atendimento está disponível em cartórios eleitorais, centrais de atendimento e postos do Tribunal Regional Eleitoral de cada estado. O local de votação também pode ser verificado no site do Tribunal Superior Eleitoral pelo nome, número do título ou CPF do eleitor. As informações podem ser encontradas ainda no aplicativo e-título, disponível para os aparelhos de celular e tablets que utilizam os sistemas operacionais iOS e Android. Quem já tem o e-título instalado no celular também precisa ficar atento. A Justiça Eleitoral orienta que seja feita a atualização da ferramenta para uso nas eleições de 2026. Com a nova versão, ficam disponíveis recursos atualizados e novos serviços oferecidos pela Justiça Eleitoral. Entre as novidades está o acompanhamento de solicitações feitas pelo Título NET, a emissão de certidão de filiação partidária e a geração de códigos de autenticação para acesso a sistemas parceiros da Justiça Eleitoral. O e-título também permite quitar débitos eleitorais por PIX ou cartão de crédito por meio do sistema Pague Tesouro. Outra funcionalidade é o módulo Boletim na Mão, além da validação da autenticidade de documentos por QR Code. Este ano, o aplicativo poderá ser instalado no dia da votação, tanto no primeiro quanto no segundo turno. Nos anos anteriores, a instalação era interrompida nos dias de votação para evitar sobrecarga no sistema. Ainda assim, a Justiça Eleitoral recomenda que os eleitores baixem o e-título e realizem a ativação com antecedência.
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0: Olha, agora é contagem regressiva de verdade, viu? Faltam só 9 dias. 9 dias para o Apaixona 077 com Naldinho em Guanambi. Se você ainda não garantiu seu ingresso, é bom se antecipar. A procura continua grande. Os ingressos estão saindo e ainda restam algumas unidades no valor promocional. Então não deixa chegar na semana da festa para correr atrás, não, viu? Chama os amigos, combina com a turma e garanta logo o seu ingresso. E para quem é aqui de Palmas de Monte Alto, pode falar comigo, Wilson Nunes, ou então passar lá na MTX Celulares. Em Guanambi, no Armandos Bar, ou então no Vixe Maria. Bahia. Dia 10 de outubro, Guanambi apaixona 077 com Naldinho. Faltam 9 dias. Agora é ansiedade e contagem regressiva pra você curtir O Homem Sem Coração, minha gente. Vai ser mais uma noite memorável, mais uma noite marcante pra você.

0: Agora na cidade são exatamente 13 horas mais 2 minutos, 13 e 2. A gente segue aqui o nosso programa Giro de Notícias. 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
0: 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Agora na cidade são exatamente 13 horas mais 3 minutos, 13 e 3. Está chegando aqui áudio no nosso programa, deixa eu ver quem participa.
2: Boa tarde, Wilson Nunes. Manda os parabéns para a Betinha, que completou mais um ano de vida ontem, viu? Betinha, a mulher do Requeijão, viu? Valeu, Wilson.
0: Valeu, meu amigo Wilson, né? Parabéns. Inclusive, eu estive com ela ontem, né? E não sabia que era o aniversário dela. Betinha, a mulher do melhor requeijão do Brasil. Parabéns, viu, querida? Felicidades e tudo de bom.
3: Parabéns, parabéns, parabéns pra você.
0: Um abraço aqui pro Elismar Santana Montalvão, também tá na sintonia com a gente. Deixa eu registrar aqui um convite, né? A comunidade Santa Terezinha em Paracatu tem a alegria de convidar a todos os fiéis devotos para participarem da Santa Missa hoje, dia 1º, procissão às 18h30, saindo da casa de Lucimar, logo em seguida a Santa Missa, presidida pelo Padre Sandro, às 19 horas. Teremos sorteios, barraquinhas e o encerramento com show católico. Sua presença é muito importante. É o convite que a gente registra aqui para os nossos ouvintes. Um abraço aqui pro Aparecido, né? Aparecido Lorizete, tá na sintonia aqui do nosso programa. Vamos de notícia.
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0: Duas chapas disputam eleição da mesa diretora da Câmara de Riacho de Santana nesta quinta-feira. A Câmara Municipal de Riacho de Santana realiza nesta quinta-feira a eleição da nova mesa diretora, que ficará responsável pela condução do Legislativo durante o biênio 2027-2028. A votação acontecerá durante sessão extraordinária marcada para as 18 horas no plenário da Casa Legislativa. A disputa terá duas chapas. A chapa 1 é encabeçada pelo vereador Mirim, candidato à presidência, e conta ainda com Nice como vice-presidente, Regis, candidato a primeiro secretário, e Marivaldo a segundo secretário. Do outro lado está a chapa 2, que apresenta Cariri como candidato à presidência. A composição tem ainda Jacaré para vice-presidente, Edilson para primeiro secretário e Vandilson para segundo secretário. A eleição definirá quem estará à frente da direção administrativa e dos trabalhos legislativos da Câmara nos próximos 2 anos. A mesa diretora exerce funções relacionadas à organização das sessões e ao funcionamento institucional do Poder Legislativo. A sessão está prevista para começar às 18 horas no Salão da Câmara de Vereadores, localizado na rua Cosme de Farias, no centro de Riacho de Santana. Agora na cidade, são exatamente 13 horas mais 6 minutos, 13 e 6. Tínhamos aqui uma mensagem, deixa eu ver se eu encontro aqui, achei, né? Uma mensagem muito importante aqui do nosso amigo Ronaldo Santos, minha gente, ele falando hoje sobre o mau colesterol, né? O doutor Ronaldo Santos explica por que a gente deve ter cuidado com o mau colesterol. Muita gente não sabe, né? Mas vai ficar sabendo agora aqui no nosso programa.
5: Olá pessoal, Ronaldo Santos, terapeuta, falando de saúde e qualidade de vida. Vários temas o pessoal tem mandado pra gente falar um pouquinho, resumidamente. E hoje mandaram aqui, doutor, fale um pouquinho sobre colesterol. E para entender melhor sobre isso é o seguinte, o que chamamos normalmente de colesterol é, na verdade, a soma de diferentes tipos de colesterol. Alguns deles, né, quando estão aí em níveis mais altos, podem formar uma placa nas paredes das tuas artérias, né, causando aí a dificuldade, né, de passagem do sangue ou até mesmo impedindo que esse sangue circule no organismo. Geralmente quem tem problemas de colesterol começa com aquelas pontadas no peito, né, aquelas dores sazonais no peito, onde a pessoa fala, para, será que eu estou infartando? É um sinal que o corpo está dando que possivelmente o teu colesterol está muito alto. Se entupir a veia que leva sangue ao coração, você sabe muito bem, você pode sofrer um infarto. E esse é o vilão do mau colesterol, que é o HDL. Existem aí vários tipos de colesterol, né? Que é, na verdade, o colesterol é um composto gorduroso utilizado para a produção das membranas celulares, né, e alguns tipos de hormônios. Então a gente necessita, né, do colesterol, e tem eles aí que são o HDL, que é o colesterol bom, o LDL, que é o grande vilão da história, né, que é esse aí adquirido através da má alimentação ou pelo excessivo consumo de gordura através dos alimentos, né, que é o LDL, e tem também o VLDL, que é um tipo de colesterol que quase não é falado, mas é também um colesterol presente na corrente sanguínea que é responsável por transmitir ou por transportar os triglicerídeos, né, do nosso organismo. Qual o grande problema do colesterol? É quando esse LDL, o colesterol ruim, ele se eleva muito e pode causar aí tanta dificuldade do sangue, né, da passagem do sangue, quanto também impedir que esse sangue chegue até mesmo ao teu coração, sofrendo aí possivelmente um infarto, problemas cardíacos. 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
0: Na cidade são exatamente 13 horas mais 10 minutos. 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Mas já sabe, né, minha gente? Já sabe porque piscou, perdeu. Piscou, perdeu. Na cidade são 13h11. O povo fala na visão. Fala, meu povo.
6: Boa tarde. O senhor tem um contato do povo que solta água aí para enviar aí para mim? Que aqui tá sem água aqui na barrinha. Minha caixa tá seca e tá um sol quente que antes pra tomar banho não tem água. Tem como enviar aí para mim falar com eles para soltar água? Ou tem como o senhor falar com eles para soltar água aqui para barrinha? Tá sem uma gota de água aqui, o sol tá muito quente, né?
0: Minha amiga, o telefone, né, da Embasa tá na conta de água, né? Se eu não estiver enganado aqui, na conta de água tem o telefone da Embasa, né? Eu acho que eu não tenho aqui, não. Troquei de celular, acho que eu não salvei. Deixa eu só conferir aqui. É, o telefone fixo é o... Deixa eu mandar pra ela aqui. É o 3662-2159, né? É o telefone lá da Embasa, né? Pra poder resolver essa situação aí sobre falta de água, tá bom? Certinho? Bom, 13h13, 13h13, temos aqui mais informações chegando no nosso programa, e a gente vai trazer agora que em novo depoimento, Vorcaro nega práticas violentas contra desafetos. O Vorcaro é aquele do Banco Master, né? No maior escândalo dos últimos tempos aqui do nosso país, que pegou gente da direita, da esquerda, do judiciário, de todo lado tem gente envolvida com esse Vorcaro. Vamos ouvir.
7: O ex-banqueiro Daniel Vorcaro prestou novo depoimento à Polícia Federal nesta quarta-feira e negou qualquer participação em atos violentos contra seus desafetos. Ele disse ainda que não faz parte e nem conhece a existência dos grupos denominados A Turma e Os Meninos. Em nota, os advogados de Vorcaro afirmaram que o inquérito comprova que tais expressões jamais designaram grupos específicos ou estruturas organizadas, evidenciando que não há qualquer tipo de ilicitude ou prática criminosa atribuída ao ex-banqueiro. A existência desses grupos foi descoberta pela Polícia Federal a partir de mensagens extraídas do celular do próprio Vorcaro. Na época da prisão, o relator do caso, o ministro André Mendonça, descreveu o grupo A Turma como uma estrutura voltada à realização de monitoramento e coleta de informações de interesse do grupo investigado, além da prática de atos de coação e intimidação de concorrentes empresariais, ex-empregados e jornalistas. Segundo a PF, o grupo era comandado por Henrique Vorcaro, pai de Daniel. As investigações apontaram ainda que Luiz Felipe Mourão, conhecido como Sicário, atuava como uma espécie de gerente desses grupos. No depoimento desta quarta-feira, Daniel Vorcaro afirmou conhecer apenas Luiz Felipe Mourão, com quem tinha um contrato formal e lícito de prestação de serviços de inteligência e segurança digital. Sicário chegou a ser preso em fase anterior da Operação Compliance Zero, mas cometeu suicídio na cela da Polícia Federal em Belo Horizonte. A defesa de Daniel Vorcaro pediu ainda a soltura de seu cliente. Para os advogados, não há motivo para que ele aguarde preso o desfecho das investigações. Henrique Vorcaro também prestou depoimento nesta quarta-feira. A Polícia Federal, ele negou ser articulador do grupo A Turma e afirmou ter tido apenas relações comerciais com 3 integrantes do grupo. A defesa do pai de Daniel Vorcaro também pediu a soltura de seu cliente.

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5: Muito bem, minha gente, na cidade são exatamente 13 horas mais 30 minutos, 13h30, de volta aqui com o programa Giro de Notícias, o programa do seu rádio que toca informação e que briga sempre por você. Daqui a pouquinho tem Gel Costa no programa Estação do Sucesso, tá bom? E lembrando mais uma vez aqui aos nossos ouvintes, minha gente, que próximo domingo é eleições, né? Já nós temos aqui umas reportagens especiais sobre as eleições. A pressão por voto no trabalho pode gerar punição judicial, idosos têm prioridade e direitos especiais na votação, o TSE que lançou aplicativo para acompanhar a apuração da eleição em tempo real, e domingo, já quero informar para vocês aqui, domingo nós vamos estar numa cobertura especial das eleições, viu? A partir das 8 horas da manhã nós vamos estar aqui em cadeia com a agência Rádio Web, como a gente faz sempre, né? Nas eleições de 2 em 2 anos, de 8 da manhã até as 19h, 20h, nós vamos estar aí o dia todo com flashes diretamente do fórum, depois na apuração, os companheiros Roger Bahia, Gel Costa, né? Sempre nos ajudando aqui. Então, domingo, cobertura das eleições é na Visão, tá bom? E eu quero lembrar mais uma vez aqui que a Justiça Eleitoral proibiu a venda e consumo de bebidas alcoólicas em Palmas de Monte Alto, Iuiú e Sebastião Langeiras durante as eleições 2026. Como é que vai funcionar, Wilson Nunes? Aqui em Palmas de Monte Alto, diferente do que aconteceu em Guanambi, por exemplo, né? Que lá em Guanambi o juiz só proibiu da 0 hora de sábado, de domingo, até as 17 horas, né? Que é o momento da eleição. Depois ele já liberou. Aqui o juiz foi mais cauteloso. O juiz aqui, o doutor Igor Silves Jorge, ele colocou das 20 horas do sábado a proibição, né? Então, sábado, 3 de outubro, só vai vender bebida até as 20 horas. 20 horas de sábado não pode mais. E segue até as 19 horas do domingo, 4 de outubro. Então, o juiz aqui foi mais rigoroso, né? O doutor Igor Silves Jorge. Lá em Guanambi, por exemplo, só no domingo, a partir da meia-noite até as 17 horas, né? E serve, essa portaria serve para Palmas de Monte Alto, Iuiú e Sebastião Laranjeiras. Porque tinha muita gente perguntando aqui, né, como é que ia funcionar aqui no nosso município. É assim, tá bom, minha gente? Na cidade, são exatamente 13 horas mais 33 minutos, 13h33. Vamos aqui trazendo as últimas informações da área policial. Olha, uma mulher de 46 anos foi detida durante uma ação policial que resultou na apreensão de 179 pedras de substância análoga ao crack e R$ 2.095 em dinheiro em Bom Jesus da Lapa. A ocorrência foi registrada nesta quarta-feira durante patrulhamento tático em uma área apontada por denúncias relacionadas ao tráfico de drogas. Segundo a polícia, a mulher teria tentado fugir ao perceber a aproximação da viatura. Durante a abordagem e as buscas realizadas no local, os policiais encontraram dentro de uma mochila as poções da substância e o dinheiro em espécie. A mulher e todo o material apreendido foram encaminhados à Delegacia Territorial de Bom Jesus da Lapa, onde o caso foi apresentado para adoção das medidas cabíveis. Olha, suspeitos se passam por representantes do INSS e abordam idosos na zona rural de Guanambi. Uma denúncia de possível golpe contra aposentados e pensionistas mobilizou a polícia militar na manhã desta quarta-feira na fazenda Lagoinha, região do distrito de Mutans, zona rural de Guanambi. Segundo informações repassadas ao 17º Batalhão, um homem e duas mulheres que estavam em um Peugeot preto estariam abordando idosos e se apresentando como supostos representantes do INSS. Durante as abordagens, o grupo estaria realizando registros fotográficos do rosto das vítimas. A guarnição foi acionada por volta das 9h56 e encontrou no local o solicitante de 39 anos e duas possíveis vítimas, ambas de 72 anos. Os policiais realizaram buscas pela região, mas o veículo e os suspeitos não foram encontrados. Os idosos foram orientados a procurar a Delegacia Territorial para registrar a ocorrência e solicitar as providências cabíveis. Olha só, minha gente. Ainda na área policial aqui, a gente tem informações, né? Que tivemos aí uma perseguição policial, possível troca de tiros e um homem baleado na manhã de hoje lá em Guanambi, hein? Eu tô aguardando aqui mais informações, são informações preliminares. Um condutor de um Fiat Palio que teria desobedecido a uma ordem de parada iniciou uma fuga e durante a perseguição o veículo chegou a colidir com um caminhão, mas mesmo assim continuou fugindo. Há relatos de uma possível troca de tiros. Um dos ocupantes do automóvel foi baleado e encaminhado ao Hospital Geral de Guanambi, enquanto o outro acabou sendo preso. As diligências policiais continuam e novas informações poderão surgir a qualquer momento. A qualquer momento, e a gente pode trazer também mais informações no programa Giro de Notícias, ou então nos nossos grupos e também no nosso site. Na cidade, são 13 horas mais 36 minutos, 13h36. Um abraço aqui para Zizi Silva, está na sintonia aqui do nosso programa. Obrigado, Zizi, lá de Guanambi. Também a Maria de Fátima Neco, acompanhando aqui o nosso programa.
6: Boa tarde, tudo bom?
5: É o Manuel, né? Tá aqui ligado com a gente. Olha, o Ancelotti testa 25 jogadores e avisa. Novidades vem aí na seleção.
7: A seleção brasileira se prepara para o confronto diante da Índia no próximo sábado às 11 horas da manhã, no horário de Brasília, o último amistoso desta super data FIFA. E apenas um jogador ainda não esteve em campo, nem entre os 26 convocados pelo técnico Carlo Ancelotti. Pedro Morisco, goleiro, ele inclusive já está confirmado pelo treinador italiano para o jogo contra os indianos. Vale ressaltar que o atacante Rafinha, ele foi desconvocado por um edema na coxa direita. Não é uma lesão, mas a seleção preferiu devolver ele para o clube dele, que é o Barcelona, para evitar problemas maiores. E ninguém vai ser convocado na vaga do Rafinha para esse jogo de sábado. Então, a tendência é que Carlo Ancelotti misture mais a equipe e promova algumas mudanças, até para iniciar mesmo os testes na cabeça dele, visando já a próxima data FIFA. Breno Bidon e Arthur Dias, que tiveram poucos minutos na última terça-feira, podem pintar na equipe titular. Com informações da seleção brasileira, Daniele Esperon.
5: Muito bem, minha gente, na cidade são exatamente 13 horas mais 38 minutos, 13h38. Para fechar aqui o nosso programa, vamos trazer que o Gilmar Mendes alfineta Mendonça em sessão do STF. Na sequência, a gente vai trazer aqui uma sequência de informações da Justiça Eleitoral. Pressão por voto no trabalho pode gerar punição judicial. Idosos têm prioridade e direitos especiais na votação e TSE lança aplicativo para acompanhar a apuração da eleição em tempo real. Um forte abraço a todos, fiquem com Deus e até amanhã, se ele quiser.
8: A crise interna no Supremo Tribunal Federal voltou a aparecer no plenário desta quarta-feira em formato de alfinetada. Durante uma homenagem pelo primeiro ano de Edson Fachin na presidência da corte, o decano, ministro Gilmar Mendes, criticou vazamentos seletivos e o uso político-eleitoral de investigações. A declaração foi interpretada como uma nova alfinetada ao ministro André Mendonça, relator do caso Master. Ao lembrar os 11 anos de Fachin no STF e as divergências entre os dois durante a Operação Lava Jato, Gilmar Mendes elogiou a atuação do presidente da corte e ressaltou que, apesar das diferenças, nunca houve condução de uso político de temas entre os dois.
9: Naquela quadra, ministro Fachin, não houve notícias de vazamentos seletivos em nossos gabinetes, apesar da sensibilidade dos documentos que estavam sob nossa responsabilidade. Tampouco qualquer ato que pudesse indicar uso político eleitoral das investigações. Discordamos no resultado, nunca na equidistância que deve guiar a postura de qualquer magistrado.
8: Gilmar já havia acusado André Mendonça de conduzir com viés político-eleitoral investigações relacionadas ao caso Banco Master. Nesta quarta, Mendonça acompanhou a fala de Mendes, mas não se manifestou. A manifestação ocorre em meio a novas divergências entre ministros do STF. Nos últimos dias, decisões de André Mendonça, Flávio Dino e Luiz Fux entraram em conflito no caso envolvendo a retirada de publicações das redes sociais sobre o senador Flávio Bolsonaro e a padroeira do Brasil, Nossa Senhora Aparecida. O episódio levou o ministro Nunes Marques, atual presidente do TSE, a questionar uma possível interferência do STF em decisões da Justiça Eleitoral. De Brasília, Yuri Hudson.
10: Casos de empresas condenadas por pressionar ou coagir trabalhadores a manifestar apoio a determinados candidatos nas eleições de 2022 continuam chegando à Justiça do Trabalho e reforçam a necessidade de atenção das empresas durante os períodos eleitorais. Em 2025, decisões judiciais condenaram empresas por práticas como ameaças, pressão e tentativa de influenciar o voto dos trabalhadores. Em 2026, o Tribunal Superior do Trabalho também condenou 3 associações empresariais de Santa Catarina por assédio eleitoral relacionado às eleições de 2022. Com a aproximação das eleições deste ano, o tema volta ao ambiente corporativo e levanta uma questão importante para empregadores. Como permitir que trabalhadores expressem as opiniões políticas sem que o ambiente de trabalho se transforme em espaço de pressão, constrangimento ou discriminação? Simone Queiroz, especialista em prevenção ao assédio no ambiente de trabalho e administradora registrada no CRAMG, Conselho Regional de Administração de Minas Gerais, ressalta o que caracteriza assédio eleitoral no ambiente corporativo.
11: Assédio eleitoral é quando o poder dentro do trabalho é usado para tentar controlar uma escolha que ela é individual. Se existe pressão, medo ou constrangimento para influenciar o voto, existe aí um problema. A empresa não precisa proibir conversa política. Ela precisa deixar claro que ninguém pode usar cargo, autoridade ou influência para pressionar o outro. O limite é o respeito à liberdade de escolha.
10: Para evitar uma eventual responsabilização judicial, garantir um ambiente profissional respeitoso durante as eleições de 2026, a especialista em prevenção ao assédio no ambiente corporativo fala sobre o que empregadores e trabalhadores podem fazer desde já.
11: A melhor prevenção é deixar as regras claras antes de surgir o conflito. Lideranças precisam ser orientadas, trabalhadores precisam conhecer seus limites e a empresa deve garantir um canal seguro para qualquer situação de constrangimento. Dentro da empresa pode existir diferença política. O que não pode existir é medo de pensar diferente. No ambiente de trabalho, ninguém deve ter medo de sofrer consequências profissionais por causa de sua escolha política.
10: O assédio eleitoral pode ser denunciado por canais telefônicos pelo número 158 ou pelo Disque 100, que recebe denúncias de violações de direitos humanos, inclusive assédio moral no trabalho. Produção e reportagem, Priscila Mendes.
12: Celebrado em 1º de outubro, o Dia Internacional da Pessoa Idosa promove a conscientização sobre o envelhecimento populacional e a garantia de direitos na terceira idade. Neste ano, a data também chama atenção para a participação dessa população nas eleições. A partir dos 70 anos, o voto é facultativo. Ainda assim, ir às urnas continua sendo uma forma de exercer a cidadania e de fazer valer seus interesses. É o que destaca Clea Cloure, cofundadora do Data 8 e líder do movimento 70+.
13: Essas pessoas, elas continuam tendo interesses, desejos e projetos para o futuro. E é importante que ela coloque o seu desejo nas urnas para que ela entenda que país é esse que ela quer viver. E uma frase muito simples que pode incentivá-las é: vamos votar, eu vou com você.
12: Mais de 17 milhões de brasileiros com 70 anos ou mais estão aptos a votar, até mesmo aqueles que ficaram de fora das últimas eleições. As pessoas idosas têm prioridade nas filas e os eleitores com 80 anos ou mais devem ser sempre os primeiros. Os seus acompanhantes também têm prioridade na votação. Além disso, aqueles com mobilidade reduzida podem ter uma pessoa de confiança na cabine. De acordo com Clea Cloure, a família, os amigos e toda a rede de apoio podem fazer a diferença.
13: É importante se organizar antes, conferir o local de votação, pensar no melhor horário. Nós estamos recomendando que seja logo cedo, mas eu acho mais importante de tudo ir além. Por que que esse dia não pode ser um dia especial para a família? Combinar um almoço depois, reunir filhos e netos.
12: Aposentados e pensionistas do INSS que forem votar terão a prova de vida atualizada sem precisar ir ao banco. Neste primeiro turno são 6 escolhas: presidente, governador, 2 senadores, deputado federal e deputado estadual ou distrital. Para facilitar, é bom levar uma colinha em papel com o número dos candidatos. E não esqueça, é obrigatório apresentar um documento oficial com foto. A votação acontece no domingo, dia 4 de outubro, das 8 da manhã às 5 da tarde, no horário de Brasília. Produção e reportagem, Valquíria Rios.
14: As eleições acontecem neste domingo e o eleitor vai poder acompanhar em tempo real os resultados das urnas e até conferir os boletins emitidos em cada sessão. Os aplicativos Resultados e Boletim na Mão da Justiça Eleitoral estão disponíveis para celulares Android e iOS. No aplicativo Resultados, os dados são atualizados conforme os boletins de urna são recebidos e processados pela Justiça Eleitoral. Dá para pesquisar a votação por cargo e candidato e também consultar os votos por estado, município e zona eleitoral. A ferramenta também traz o número de sessões apuradas e a taxa de comparecimento dos eleitores. Ao término da apuração, o aplicativo informa os resultados finais, os votos por partido e os candidatos eleitos ou que vão disputar o segundo turno. Já o aplicativo Boletim na Mão permite consultar o conteúdo do boletim de urna de cada sessão e comparar esses dados com os resultados totalizados e divulgados pelo TSE. Neste ano, o aplicativo está integrado ao e-título, o que dispensa baixar outro aplicativo e facilita o compartilhamento de boletins. O primeiro turno das eleições de 2026 acontece neste domingo e a apuração começa a partir das 5 da tarde. Onde houver segundo turno, a votação vai ser no dia 25 de outubro. Toda a apuração também pode ser acompanhada pelo portal Resultados do TSE.
15: Senhor, obrigado por mais um dia. A Ti agradecemos por nos abençoar com a Sua presença, livrando-nos dos males, da inveja, dos maus espíritos. Obrigado, Senhor, pelo poder que nos concede ao direito de andar livremente, sob a Sua graça. Obrigado, Senhor, pela sabedoria que nos dá, mesmo que ínfima aos Teus olhos, mas que nos permite conhecer os Seus ensinamentos, as Suas palavras de justiça e bondade. Obrigado, Senhor, pela luz do sol, pela força da natureza que nos permite dela tirar o alimento de cada dia. Obrigado, Senhor, pelo milagre da vida, pelos nossos filhos. Ensina-nos, Senhor, a combater a ira e a perdoar nossos inimigos cada vez mais. cobri-los com seu manto. Dedique ao seu servo, Senhor, todo o seu amor. Perdoa-nos pelas nossas falhas, pois sabe, Senhor, que somos pequenos diante da tua sabedoria. Em nome do Pai, do Filho e do Espírito Santo. Amém.

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1: Bem, a gente vai seguindo aqui a nossa programação, você participando, interagindo aqui no nosso programa. Olha só, tá chegando.
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1: Alô pra você, ótima tarde, boa tarde.

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6: Deus nosso Pai, que sois todo poder e bondade, dai força àquele que passa pela provação. Dai luz àquele que procura a verdade, pondo no coração do homem a compaixão e a caridade. Dai ao viajor a estrela guia, ao aflito a consolação, ao doente o repouso, ao culpado o arrependimento, ao espírito a verdade, à criança o guia, ao órfão o pai. Que vossa bondade se estenda sobre tudo aquilo que criastes. Piedade, Senhor, para aqueles que vos não conhecem. Esperança para aqueles que sofrem. Que vossa bondade permita aos espíritos consoladores derramarem por toda parte a paz, a esperança e a fé. Deus, um raio, uma faísca do vosso amor pode abrasar a terra. Deixa-nos beber das fontes desta bondade fecunda e infinita, e todas as lágrimas secarão, todas as dores se acalmarão. Um só coração, um só pensamento subirá até vós como um grito de reconhecimento e de amor. Como Moisés sobre a montanha, nós vos esperamos com os braços abertos. Ó bondade, ó beleza, ó perfeição. E queremos de alguma sorte merecer a vossa misericórdia. Deus, dai-nos a força de ajudar o progresso, a fim de subirmos até vós. Dai-nos a caridade pura. Dai-nos a fé e a razão. Dai-nos a simplicidade que fará de nossas almas o espelho onde se deve refletir a vossa imagem.

0: comigo mesmo, hein? Até às 16 pela rádio.
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1: Boa tarde pra você.
0: Boa tarde pra você. 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
0: Céu Costa. Com certeza, se é sucesso, você ouve primeiro aqui. Boa tarde, Palmas de Monte Alto. Boa tarde, minha Bahia. Boa tarde, meu Brasil. Zil, zil.
3: Brasil.
0: Estamos no ar hoje, é dia primeiro do mês de outubro de 2026. Rapaz, o mês de outubro já chegou. Que mês ligeiro que chegou, hein? Mês de outubro, hoje dia primeirão de outubro de 2026. Que bom, né? Ter a sua companhia comigo nessa tarde boa. De quinta-feira hoje, dia de TBT. Vamos relembrar, matar a saudade hoje. Preparei uma playlist pra você impecável hoje, viu? É, pra você que tá aí curtindo a nossa programação. Hoje, dia 1º de outubro, pra você aniversariante, né? Que completa mais um ano de vida hoje. Parabéns pra você, muitas felicidades, muitos anos de vida. Que Deus possa estar sempre te abençoando, te protegendo. Não só hoje, mas sempre, viu? É o que eu desejo pra você. Muitas felicitações e muito sucesso. E muita paz, e muito amor e principalmente...

0: Parabéns, viu? Tudo de bom pra você que dá sede, uma ótima tarde pra você que tá aí na sua casa, uma excelente tarde pra você também me acompanhando aí no seu serviço. Já foi em casa, né? Já almoçou, já tá de volta no seu serviço, bom serviço pra você, obrigado pela companhia. Pra você também me dando uma carona aí no seu carro, muito obrigado pela carona aí no rádio do seu carro. Pra você me acompanhando na zona rural, uma excelente tarde pra você também na zona rural. Pra você de longe, pra você de perto, com o celular na mão, muito obrigado também pela conexão. Já que já tá aí com o celular na mão, já aproveita e participa, viu? Nosso zap já tá, ó, liberadaço pra você. Nosso zap aí, ó, 999-91-9742. Hoje eu quero ouvir você pedir o seu TBT, porque eu quero curtir com você o seu TBT, ok? Então capricha no seu TBT de hoje, hoje quinta-feira, dia 1º de outubro de 2026. Quinta-feira, dia TBT, vamos relembrar, matar a saudade de diversas canções. Preparei aqui, como eu já falei, uma playlist linda pra você nessa quinta-feira de TBT de hoje, viu? E você pode participar pelo nosso zap, ó, 999-91-9742, ok? 999-91-9742, participa aí! Vamos começando então a nossa quinta de TBT. Bora lá então, com mais sucesso, com mais música no ar pra você, no nosso Estação do Sucesso.
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0: Ah, e a gente começa assim, né? Ah, o som de Roupa Nova.
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0: 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Aumenta pra curtir, bora lá. Boa tarde pra você e aumenta pra curtir esse lindo TBT de hoje.

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1: Vamos cantar uma pra sacudir o esqueleto da galera, vai. Cadê a mãozinha pra cima de novo, hein? Essa é novinha, pra balançar.

0: aí foi TBT aqui da nossa programação, do Zezé de Camargo Luciano, cantando pra gente do jeito que a moçada gosta. Teve também Ivo Pessoa cantando pra gente uma vez mais. Passou por cá também Zé Ramalho, né, cantando Chão de Giz. Teve Hit cantando pra gente Menina Veneno. E abriu a nossa playlist de hoje, né, a nossa playlist de TBT de hoje, Roupa Nova, né, cantando pra gente Meu Universo É Você.
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0: Pra você que ainda não pediu seu TBT, participa aí, ó, 999-91-9742. Já peça aí, viu, já peça o seu TBT, já peça aí o seu sucesso de hoje, pra você poder curtir, pra você oferecer pra quem você quiser. Hoje, quinta-feira, é dia de TBT, dia 1º de outubro, né, de 2026. 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
0: 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Horas e 40, tá chegando mais TBT aqui da nossa programação. A partir das 15 eu toco aí, eu mando pra você o seu TBT pra você ouvir. Pra você que ainda não participou, vai participando aí, que a partir das 15 horas eu já mando aí o seu TBT pra você curtir, pra você oferecer pra quem você quiser. Fique à vontade pra você poder participar. Enquanto isso, vamos de mais TBTs aqui da nossa playlist. Thierry, quem é que lembra? Cantando pra gente, Cracudo. Essa é antiga, hein? É boa. Jerry, Cracudo.

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0: Lindo demais, gente. Obrigada, Cris.
1: Coisa mais linda do mundo, viu? Que honra, que prazer imenso.
0: Não, o prazer é meu.
1: Vocês aqui hoje, viu?
0: Ele não tem noção do quanto ele é lindo.
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0: bem, 14 horas e 57 aqui na nossa programação. Você curtiu aí, ó, Jorge Mateus, a gente relembrando, né? Quinta-feira de TBT hoje, cantou pra gente aí A Hora é Agora. Teve a banda Malta cantando pra gente também, Diz Pra Mim. Teve Maiara e Maraísa, Se Olha no Espelho, né? Participação do eterno Cristiano Araújo. Passou por cá também a Solange Almeida, com a participação da Ivete Sangalo cantando Revoltada. E teve Thierry cantando Cracudo. 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
0: 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Horas e dois, tá na hora da gente começar a atender o seu TBT. Pra você que já pediu, meu muito obrigado. Pra você que ainda não pediu, a hora é agora. O momento é esse, capricha aí no seu TBT de hoje. Bora lá, capricha aí no seu TBT, pra você ouvir aí na sua casa. Boa tarde pra você me acompanhando aí no seu serviço, bom serviço, né? Pra você que tá aí nesse serviço aí, acompanhando a nossa programação nessa tarde calorosa, né? De quinta-feira, 1º de outubro, e tá curtindo a Rádio Visão FM no seu serviço, bom serviço pra você me acompanhando no som do seu carro também. Muito obrigado pela carona, pra você me acompanhando pelo celular, muito obrigado pela conexão. E agora, para o programa ficar melhor, eu conto com a sua participação. Bacana? Pede o seu TBT, pede a sua música pra você curtir, pra você oferecer pra quem você quiser pelo nosso zap aí, ó, 999-91-9742. Capricha aí no seu TBT de hoje. Bora lá, hoje, quinta-feira, dia de TBT. Simbora! Vamos aqui com mais uns dois TBTs e eu volto pra poder atender o seu. Participa aí, 999-91-9742. Bora lá!
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0: Tá chegando essa aqui, ó. Bruna Carla. Apaixonado, coração. TBT lindo, hein? Aumenta pra curtir. Bruna Carla.

0: Essa todo mundo ouve.
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Gel Costa. Fala, minha galerinha, aqui quem tá falando é Naldinho, Homem Sem Coração, e o meu sucesso está tocando aqui, na Estação do Sucesso, com meu locutor estourado, Gel Costa. 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
1: Muito bem, aí foi sucesso do Naldinho cantando pra gente, Fui Egoísta. Que música. Que música não, né? Que sofrência. Que sofrência é essa? Tá doido? Absurdo. Passou por cá também Vitor e Léo cantando pra gente, relembrando as músicas, a música Fotos, né? Teve também Léo Nascimento cantando pra gente Lembranças. Teve Jean e Júlio cantando Isso Você Não Conta. Léo Nascimento cantou Lembranças. Jean e Júlio cantou Isso Você Não Conta. E teve Bruna Carla também cantando pra gente Apaixonado Coração. Quinta de TBT, hoje dia 1º de outubro de 2026. Simbora! Nascimento cantou Lembranças. Jean e Júlio cantou Isso Você Não Conta. E teve Bruna Carla também cantando pra gente Apaixonado Coração. Quinta de TBT hoje.

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Bem, vamos seguindo aqui a nossa programação, seguindo agora para atender a sua participação musical. É isso, bora lá com mais músicas. Mas antes, deixa eu fazer um convite para você. Vai ter festa dia 10.

nesse clima de forró, é nesse clima de pinica, eu quero convidar você, viu, para a grande festa no bar do nosso amigo Carlinhos do CD, né? 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

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Ele agradece também os nossos apoiadores, né? O Marco Antônio, compra e venda de gado. Açougue também do nosso amigo Fernando, né? Da família do nosso amigo Fernando lá dos Macacos, não é isso? Nosso amigo Neto também, nosso amigo Léo dos Macacos também com a gente. Neto lá do Alibertos Bahia Evento, em Rancho das Mães. Nosso amigo Dalton e Cleilton, né? Do Parque de Vaquejada Dois Irmãos. Nosso amigo Dudu, né? Do Varejão dos Pisos. Nosso amigo Buda, né? Do Bar do Buda. Rosimiro, né? Nosso amigo Rosimiro também lá da Mangueira. Nosso amigo Galego da Serra, né, Cristalina. E também o nosso amigo Bruno, né, da Casa de Ração. E nosso amigo Dir também, né. E o nosso amigo Hugo, da distribuidora de bebidas, né. E a nossa amiga Rose também. São os apoiadores aí do nosso amigo Carlinhos do CD, né, na grande festa aí do nosso amigo Carlinhos do CD, dia 10 de outubro, lá no sítio Nossa Senhora Aparecida. Chegou a hora da gente atender aqui o seu TBT, viu? Chegou a hora da gente atender aqui o seu TBT aqui na nossa programação. Pra você que já pediu, muito obrigado pela sua participação. Pra você que ainda não participou, a hora é agora, o momento é esse. Bora lá. Alô, alô, da Visão FM. Você me ouvindo pelo rádio, muito obrigado pela sintonia. Você me acompanhando pelo celular, muito obrigado pela conexão. Você me dando aí uma carona aí no seu carro, muito obrigado também pela carona, muito obrigado pela sintonia. Simbora!

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0: Nota de falecimento. Com profundo pesar, os filhos, netos, irmãos e sobrinhos comunicam o falecimento de Cleusa Francisca dos Santos Rodrigues, mais conhecida como Cleusa de Jovem. O corpo está sendo velado na sua residência na Rua Sergipe, número 15, bairro Sossego, próximo à rodoviária em Guanambi. O sepultamento será nesta sexta-feira, às 16h30, no cemitério do distrito de Pinga Fogo. Neste momento de dor, a família agradece a todos pelas mensagens de carinho, apoio e solidariedade.
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Sexta-feira, 2 de outubro, às 19h30, na Igreja do Divino, em Palmas de Monte Alto.

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6: Muito bem, estamos de volta. Pela minha, pela sua, pela nossa.
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6: Tem o seu jeito, tem o nosso jeito, né? Vamos aqui agora com as nossas primeiras participações que chegaram aqui pra gente, né? Pedindo música, pedindo alô pra você que ainda não participou. A hora é agora, o momento é esse. Bora lá. Tem participação aqui, deixa ver. Boa tarde, Gel. Toca uma pra nós aí, um TBT da cantora Luca, Porta Aberta. Nosso amigo Anderson, né? Da galera da Obra e Cia, não é isso? Galera da Obra e Cia, tá aí curtindo a nossa programação, essa galera massa, sempre na correria, né? Sempre na correria, mas com rádio ligado, acompanhando a nossa programação. Grande abraço pra vocês aí, viu, Anderson? E toda a galera, né? Que estão aí na obra aí, curtindo o nosso programa, curtindo a Rádio Visão FM, e pode deixar que eu vou mandar pra vocês aí. Aí foi bom, viu? Gostei aí do TBT, ele pediu Porta Aberta, né? Da cantora Luca. Essa música já tem o quê? Uns 15 anos mais ou menos, né? Uns 15 anos aí. Essa música aí é da cantora de 2011, né? Da cantora Luca, né? Porta Aberta. Nosso amigo Anderson tá aí pedindo, aparecendo aí pra toda a galera que estão lá na obra e companhia curtindo a nossa programação. Boa quinta pra vocês, amanhã é sexta-feira. Pronto, já desejo aí um bom final de semana pra vocês. Valeu! De Gel, toca a música de Ana Castela, Princesa. Eu ofereço para minha mãe Rosângela, para o meu pai Reginaldo, para minha irmã Ana Maria e também para você, Gel. É a Janete da Lagoa do Couro. Beleza, Janete, pode deixar, viu, que eu vou mandar assim pra você, uma boa quinta pra você, pra toda a sua família, né, pra toda a sua família curtindo a nossa programação, agradeço de coração pela sua participação e pode deixar que eu vou mandar assim, viu, Gustavo Mioto, com a participação da Ana Castela, não é isso? É o nome da música, Princesa. Essa música é linda, viu, muito linda. Muito obrigado, viu, Janete, pela sua participação, boa quinta pra você, amanhã também, é sexta-feira, já desejo pra você também um bom final de semana, tá bom? Valeu, Janete! Vamos então com essas duas primeiras participações aí dos nossos ouvintes. Luca, Porta Aberta, na sequência Princesa, né? Com Gustavo Mioto e Ana Castela. Bora lá, solta aí!

bem, 15 horas e 47 aqui na nossa programação. 15 horas e 57. Muito bem, tá acompanhando aqui o nosso programa de longe, né? Pelo aplicativo, nosso amigo Sérgio, né? Ele tá pedindo aqui uma música. É, Chico Rei Paraná. É Amor Rebelde, só pra curtir mesmo. Pronto, beleza, Sérgio. Tá ouvindo pelo aplicativo, né? Muito obrigado, meu amigo, pela conexão com a gente. Boa quinta-feira pra você, viu? Boa quinta-feira pra você. Amanhã é sexta-feira, né? Já é final de semana amanhã, né, Sérgio? Então já desejo um bom final de semana pra você amanhã. E é claro, você pede, a gente manda. E o Chico Rei Paraná vai cantar pra você, viu? Com a participação do César e Paulinho. Amor Rebelde, solta aí.

0: aí, TBT bom aí, né? É, saga de um vaqueiro bom demais. São 15 horas e 59, já estamos chegando, né? No término aqui do nosso programa, está sendo sucesso, está chegando aí o próximo programa, que é o Sintonia Brega. Deixa eu só fazer esse convite para vocês aqui, ó, dizer que a comunidade Santa Terezinha, né, em Paracatu, tem a alegria de convidar todos os fiéis, né? Todos os fiéis devotos, né? Todos os fiéis devotos para participar da Santa Missa, que vai ser realizada hoje, né? Dia 1º de outubro. A procissão vai sair às 6:30 agora, né? Agora no do finalzinho da tarde pro começo de noite, né? Às 6:30 saindo da casa aí de Lucimar. Logo em seguida, a Santa Missa presidida pelo Padre Sandro às 19 horas. Teremos aí sorteios, barraquinhas e encerramento com show católico. Sua presença é muito importante. Então tá aí esse convite, né? Da comunidade de Santa Terezinha aqui em Paracatu, né? Convidando você, todos os fiéis, né? Devotos aí para participar da Santa Missa que começa hoje, dia 1º de outubro. Lembrando, vai sair com a procissão às 6:30, né? Saindo da casa de Lucimar. E logo em seguida a Santa Missa às 7 horas, né? Que vai ser presidida aí pelo Padre Sandro, às 7 horas da noite. Teremos aí sorteios, barraquinhas e teremos também encerramento aí com o show católico. Ok? Quem puder ir, a sua presença é muito importante. Certinho? Tá chegando agora o Sintonia Brega. Prepara aí o seu rádio, porque a sintonia a partir de agora vai ser aí brega com o nosso colega Sandro Ribeiro, chegando pra apaixonar ainda mais o seu coração. Nesse clima, ó. Pois é, né? Nesse clima que ele chega para mais uma edição do Sintonia Brega, hoje, 1º de outubro, né? 1º de outubro, primeiro programa do mês de outubro, né? Fala comigo, Sandro, boa tarde.
1: Opa, boa tarde, Acosta, boa tarde aos nossos ouvintes, é isso mesmo, já estou aqui no estúdio mais confortável do Brasil, a partir de agora o Sintonia Brega já está no ar, então venha comigo porque até às 18 horas estamos por cá, né? Início de mês, né,
0: gente? Verdade, hoje dia 1º de outubro, né?
1: 1º de outubro, hoje, salvo engano, parece que é o dia do vereador, né?
0: É o dia do vereador, é?
1: Dia do vereador.
0: Rapaz, eu nem sabia. Você tá por dentro desses calendários, viu?
1: A Câmara é formada hoje, parece que 11 parlamentares.
0: 11, né? 11 parlamentares.
1: 11 parlamentares. Nossa... Homens, mulheres, né?
0: Exatamente. Hoje é o dia, né? Não sabia, não, viu? Isso, você é segue o calendário aí. Eu não sabia.
1: Eu vi alguns vereadores aí postando, né? No estado, né?
0: Hoje, dia 1º de outubro, né?
1: Isso, o vereador que fiscaliza e que faz um trabalho brilhante aqui na nossa cidade. Nós temos, aliás, todos eles, né?
0: Homens e mulheres, como você falou, né? Então, parabéns aí a todos os vereadores pertencentes, né? A nossa Câmara Municipal aqui de Palmas de Monte Alto. A todos os vereadores. Eu mesmo não sabia. Se o Sandro me falasse, eu não sabia. Então, a partir de agora, né, Sandro? É uma cacetada, uma playlist de música brega, né?
1: Música brega, né? Outubrão... Mês aí de surpresa, né?
0: Verdade.
1: Mas pra frente a gente fala.
0: Deixar um pouquinho os ouvintes agoniados, isso, né, Sandro? Para o ouvinte vai ser, com certeza, não vai ser muito bom, não. Não vai ser bom, não, né? Pra você é bom, né? Agora para os ouvintes aí, com certeza aí, não vai ser uma notícia muito boa aí, não. Mas mais pra frente o Sandro Ribeiro vai contar, viu? Já segunda-feira, já?
1: Já revela.
0: Já vai falar já na segunda?
1: Segunda-feira. Combinado assim no programa Estação do Sucesso.
0: Pronto. Então os ouvintes aí já aguentam um pouquinho aí, né?
1: Segunda-feira tem uma surpresa,
0: né? O Sandro Ribeiro tem uma surpresa aí pra todos os ouvintes da Rádio Visual FM, exclusivo do programa Sintonia Brega, tá bom? Então, bom programa, viu, Sandro?
1: Valeu, meu parceiro, até amanhã, tchau.
0: Até amanhã, tchau. Hoje foi quinta-feira, dia de TBT, com uma playlist impecável pra você aqui hoje na nossa programação. Espero que tenha gostado. E eu tô de volta amanhã, com sucesso. Amanhã, na sexta-feira, vamos sextar com S de sucesso. Espero você amanhã, às 14 horas, com mais uma edição do nosso programa Estação do Sucesso. Então, bom finalzinho de tarde pra você, viu? Uma boa quinta-feira e até amanhã. Espero você e, é claro, a sua valiosa participação nas ondas sonoras aqui da Visão FM. Tchau, gente. Sintonia Brega no ar pra você. Tchau.

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2: Tudo bem, a gente vai seguindo aqui a nossa programação. Você participando, interagindo aqui no nosso programa. Olha só, tá chegando.
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2: Alô pra você, ótima tarde, boa tarde.

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Senhoras e senhores, muito boa tarde. Já estamos ao vivo e a cores aqui pela Rádio Visão FM, a rádio que tem o seu jeito, a rádio mais gostosa do Brasil, a princesinha aqui do Sudoeste Baiano. Até poucos instantes você estava ouvindo o programa Estação do Sucesso com o colega Geo Costa. E a partir de agora você fica na boa companhia aqui do Menino da Moda Boa, tá bom? Abração pra você aqui no centro da cidade, você nos bairros, você na nossa querida zona rural. Vem comigo que o nosso programa já está no ar, Brasil. Eita coisa boa, hoje quinta-feira de TBT, quinta-feira, dia 1 de outubro de 2026. Adentramos aí no mês da nossa padroeira, Nossa Senhora Aparecida. Né, minha gente, que Nossa Senhora Aparecida, nossa padroeira do Brasil, possa abençoar todos os nossos ouvintes, todas as nossas famílias, que cada dia seja um dia melhor que o outro, tá bom? Então é isso, mês novo, que esse mês possa ser aí um mês de muita chuva, e é isso que nós estamos precisando, de muita paz, de muita saúde. E adentramos também aí no mês, né, que é comemorado o Dia das Crianças. Olha que maravilha, hein? É o mês aí dos nossos baixinhos e baixinhas.

Eu sei que nesse horário também eu tenho um público bom, infantil, né? A criançada também ouvindo aqui o nosso programa. É o futuro do Brasil. Olha que maravilha. E eu já aproveito para desejar aí um feliz dia das crianças, a todas as crianças aqui da nossa cidade. Bom demais, né, minha gente? Deixa eu aproveitar logo aqui no início do nosso programa, fazer esse convite especial. A comunidade de Santa Terezinha em Paracatu tem a alegria de convidar todos os fiéis devotos para participar da Santa Missa, que será realizada nesta quinta-feira, dia 1º de outubro. Preste sua atenção na programação, viu? Às 18h30, nós teremos aí a procissão saindo da casa de Lucimar e logo em seguida a Santa Missa presidida pelo Padre Sandro às 19 horas. Teremos sorteios, barraquinhas e encerramento com show católico. Sua presença é de suma importância lá na comunidade de Paracatu. É a grande festa aí da padroeira Santa Terezinha em Paracatu.

muita coisa boa. Boa tarde, minha cidade linda. Muito boa tarde pra você ligadinho aqui no nosso programa. Calma aí que eu tô fazendo a abertura aqui do nosso programa Sintonia Brega, tá bom? 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

demais, bom demais, né, minha gente? Hoje, quinta-feira, dia 1º de outubro. Muito bem, senhores e senhoras, vamos lá ao bairro Nova Palmas, porque hoje quem tá soprando as velhinhas é a minha querida amiga Laiane, filha de seu Inácio, da nossa amiga Lindinha. Parabéns, viu, Lai? Receba os votos de toda a sua família, seus pais, seus irmãos, em nome também de seu Zeca, Dona Dalci e Marilene com os filhos, em nome aqui de toda a equipe Rádio Visão FM, queremos deixar os parabéns para você, viu, Laiane? Que Deus continue lhe abençoando sempre, que Deus continue abençoando você e sua família. Parabéns, parabéns, felicidade mesmo pra você, tá bom? Você viu, Laiane? Que Deus continue lhe abençoando sempre. Que Deus continue abençoando você e sua família. Parabéns.

0: Bem, Brasil, vamos que vamos, já são 16 horas e 22 minutinhos. Deixa eu mandar aqui um forte abraço também para meu empresário Tino Som. Tá ouvindo aqui a nossa programação, não é isso, meu querido? Valeu! O coração dele também é brega. Deixa eu aprumar para ele esse modão, hein? Nessa quinta-feira maravilhosa, quinta-feira de TBT, né, Tino? Valeu!
1: Eu quero agradecer a Deus mais uma vez por ele consentir lançar o mais novo CD. E a Cid da Bataria. Um abraço de Márcio José. Valeu!

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2: Oi, minha gente, vamos lá, já estamos de volta com a melhor programação do Brasil nessa tarde gostosa de quinta-feira, quinta-feira de TBT, quinta-feira, dia 1º de outubro, muito calor aqui em Palmas. Mas em show de bola, o João Almeida tá ouvindo o nosso programa, não é isso, meu querido? João Almeida, lá de Gaporã, abração. O Bel de Curralinho também tá com o radinho ligado. Abraçar também o Bidu Pedreiro, também tá na escuta do nosso programa. Brigadão, viu? Abraçar também meu querido amigo Cacau São Paulino, lá no bairro Planalto, também tá ligadinho aqui no nosso programa Sintonia Brega. Bom demais, seu Isaulino também tá ouvindo o nosso programa aí no bairro Santa Cruz. Abraçar também seu Nelson Juriti lá na Iracema, seu Dim Magalhães. Abração pra todos vocês aí, tá bom? Dona Carmita lá de Curralinho. Abraçar também o pessoal também do Pajeú, seu Bel, Zé. Abraçar também Dona Liquinha e família. 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Bom demais, né, minha gente? 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Eu não sei o que fazer para poder... Deixa eu formar aqui um alôzinho também para meu querido amigo Sérgio. Alô, Sérgio. Sérgio, tô ouvindo o nosso programa lá em Caldeirão da Jurema, né, Sérgio? Valeu, meu querido. Abraço para você, abraço aí para toda a sua família. Bom demais, hein? Show de bola. O João Almeida. Cadê? Ah, tá me informando aqui que o tempo lá tá 40 graus. Rapaz, tá quente, hein? Mas toda a região tá assim, viu, João? É, mas Deus vai mandar chuva para nós, para refrescar. E para que a gente possa ter, né, chuva em abundância, né, água em abundância, tá bom? É, já são 16h45, tem mais recadinhos aqui no nosso programa, tem, Sandro? Caldeirão de dentro, né, Sérgio? Eu falei, Caldeirão da Jurema é Caldeirão de dentro, tá corrigido, valeu, brigadão, viu, meu querido? Bom demais, faltando 15 minutinhos para as 17 horas. 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

Muito bem, Brasil, vamos lá, já estamos de volta com a melhor programação do Brasil nessa tarde gostosa de quinta-feira, quinta-feira, dia de TBT. Muito bem, senhores e senhoras, a comunidade Santa Terezinha em Paracatu tem a alegria de convidar todos os fiéis devotos para participar da Santa Missa que será realizada no dia de hoje. A procissão será às 18h30, já, hein? Saindo da casa de Lucimar. Logo em seguida, a Santa Missa, presidida pelo Padre Sandro, às 19h. Teremos sorteio, barraquinhas e encerramento com show católico. Você e sua família são os nossos convidados especiais, tá bom? 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
8: Muito bem, Brasil, vamos lá, já estamos de volta com a melhor programação do Brasil nessa tarde gostosa de quinta-feira, dia 1º de outubro de 2026, começando aí, né, um mês novo. E que possa ser um mês diferente, com muita chuva, com muita paz, com muita saúde. Deixa eu mandar aqui um forte abraço também para o Zeca, lá de Mauá, São Paulo, curtindo aqui também o nosso programa, né, Zeca? Valeu, meu querido. 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

Pois é, né, minha gente? 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

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Você que também está aí acompanhando o nosso programa pelo aplicativo, abração, brigadão mesmo, de coração pelo carinho da audiência, tá bom? 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Minha gente, faltando 18 minutos para 18 horas, já estamos chegando aqui também ao término do nosso programa. Eu só tenho a agradecer, papai do céu, agradecer você e sua família pelo carinho, pela preferência. A gente volta a se falar amanhã às 4 horas da tarde, tá bom? Então fique com Deus, tô em cuidado, tchau, tchau, até amanhã.

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6: Nota de falecimento. Com profundo pesar, os filhos, netos, irmãos e sobrinhos comunicam o falecimento de Cleusa Francisca dos Santos Rodrigues, mais conhecida como Cleusa de Jovem. O corpo está sendo velado na sua residência, na Rua Sergipe, número 15, bairro Sossego, próxima à rodoviária em Guanambi. O sepultamento será nesta sexta-feira, às 16h30, no cemitério do distrito de Pinga Fogo. Neste momento de dor, a família agradece a todos pelas mensagens de carinho, apoio e solidariedade.
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O doutor, bem afamado, deu logo por perguntar se a consulta era por convênio ou se era particular. A enfermeira respondeu: olha, doutor, nem documentos não há, não tem dinheiro no seu bolso, o menino não pode pagar. O médico retrucou: mande procurar outro lugar. Desligou o telefone e foi para o seu quarto repousar. 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

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O meu filho veio morrer por falta do meu atendimento.

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0: todos os valores de juros, multas e encargos.
1: Mulheres vítimas de violência doméstica terão direito a afastamento remunerado de até 6 meses. Luana Karen.
2: Parecer da Advocacia Geral da União garante a mulheres vítimas de violência doméstica o afastamento remunerado por até 6 meses, desde que determinado pela Justiça como medida protetiva.
3: Já estão valendo as novas regras para doação de sangue.
1: Prazos para doar após a realização de micropigmentação, tatuagem, no
3: e pessoas com 70 anos que estejam saudáveis agora também podem continuar a fazer doação.
1: Vamos saber mais sobre essas novidades em entrevista com Luciana Carlos, do Ministério da Saúde.
4: Essa alteração não vai significar mais risco, nem para os doadores, nem para os pacientes. Então a gente passa a ter pessoas que antes eram inaptas, agora podendo fazer a doação.
3: Hoje, na apresentação da Voz do Brasil, eu, Mariana Jungmann e Luciano Seixas.
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3: Prorrogado o prazo para microempreendedores aderirem ao programa de renegociação de dívidas.
1: Agora quem tem até 20 mil reais na dívida ativa da União pode renegociar até 29 de janeiro do ano que vem.
3: Também foi lançada uma nova modalidade específica para quem tem débitos de até 8 mil reais.
5: Microempreendedores individuais podem negociar a partir desta quinta-feira dívidas fiscais com o governo federal de até 5 salários mínimos, ou seja, R$ 8.105. É uma nova modalidade do Desenrola, o Desenrola MEI Pequeno Valor. Quem aderir paga uma entrada correspondente a 5% da dívida sem desconto. O valor restante tem desconto de 50% e pode ser pago em até 55 parcelas mensais. Mariana Correia, coordenadora geral da Dívida Ativa da União e do Fundo de Garantia do Tempo de Serviço, explica que a nova modalidade deve alcançar mais de 3 milhões de pessoas.
6: A gente focou nesse universo, que parece pequeno, né? Mas que representam 3,6 milhões de microempreendedores individuais que possuem essas dívidas e que agora vão ter a chance de retomar suas atividades sem pendências perante a Procuradoria da Fazenda.
5: Além da criação da nova modalidade, o governo prorrogou o prazo do Desenrola MEI já existente. A modalidade que atende microempreendedores com dívidas de até 20 mil reais junto à União fica disponível até 29 de janeiro de 2027. Nesse caso, podem ser abatidos todos os valores de juros, multas e encargos. Com isso, o valor do débito pode ser reduzido em até 70%. A coordenadora da dívida ativa, Mariana Correia, destaca que as adesões a esses planos de negociação podem ser feitas pela internet.
6: O procedimento é 100% online, via Regularize. O contribuinte consegue entrar lá dentro, consultar a sua dívida, simular os descontos máximos aplicáveis àquela dívida, verificar se ele tem condições de aderir àquele acordo e concluir aquela negociação 100% digital em coisas de minutos.
5: O endereço para aderir às modalidades do Desenrola MEI é www.regularize.pgfn.gov.br. Reportagem Gabriela Noronha.
1: Mulheres vítimas de violência doméstica que forem afastadas do trabalho por medida protetiva terão a renda garantida.
3: A medida terá validade por até 6 meses e garante também o pagamento a mulheres sem vínculo previdenciário.
1: O governo federal seguiu o parecer da Advocacia Geral da União após o entendimento do Supremo Tribunal Federal sobre a Lei Maria da Penha.
2: O parecer da Advocacia Geral da União garante a mulheres vítimas de violência doméstica o afastamento remunerado do trabalho por até 6 meses, desde que determinado pela Justiça como medida protetiva. Esse afastamento já era previsto na Lei Maria da Penha, mas a norma não especificava quem pagaria o salário da trabalhadora nesse período. A incerteza sobre o recebimento da remuneração fazia com que muitas mulheres tivessem de optar entre a segurança e o próprio sustento, como destaca a ministra substituta das mulheres, Eutália Naves.
7: Um passo muito importante para que nenhuma mulher precise escolher entre proteger a própria vida e garantir a sua sobrevivência econômica e muitas vezes também da sua família.
2: O parecer da AGU segue entendimento do Supremo Tribunal Federal, que em junho esclareceu que o empregador é responsável pelo pagamento dos 15 primeiros dias de afastamento e o Instituto Nacional Nacional do Seguro Social, INSS, pelo restante do período. Nos casos em que a mulher é contribuinte individual, facultativa ou seguradora especial, o INSS vai pagar o benefício integralmente. Já para as mulheres que não são seguradas da Previdência, o pagamento terá natureza assistencial. A presidente do INSS, Ana Cristina Viana Silveira, destaca que bastará a decisão judicial para que o Instituto faça o pagamento.
8: O INSS tem a responsabilidade de assegurar que esse direito chegue a essas mulheres com agilidade, respeito e sensibilidade, especialmente para mulheres que enfrentam a violência doméstica.
2: Após a publicação do parecer da AGU, o Ministério da Previdência Social e o INSS terão até 15 dias para regulamentar o pagamento. As dúvidas podem ser tiradas pelo Disque 135 do INSS ou pela Central de Atendimento à Mulher, o Ligue 180. Reportagem Luana Karen.
3: E quando o assunto é proteção e garantia de direitos da mulher, o dinheiro que chega todo mês também faz diferença.
1: E por isso que o Pix Pensão foi criado, para facilitar o pagamento e o recebimento da pensão de um jeito mais simples e seguro.
3: Vamos entender mais sobre a medida que começa a valer no ano que vem. O Pix Pensão entrará em vigor em julho do ano que vem. A medida altera o Código de Processo Civil para permitir o pagamento de pensão alimentícia de forma automática, via Pix, conforme decisão judicial. Antes da sanção da lei, o pagamento dependia exclusivamente de quem devia a pensão, que podia optar entre transferência manual, boleto ou desconto em folha de pagamento, no caso dos assalariados. Juliana Hernandes Cores, coordenadora-geral de Políticas de Cuidado da Secretaria Nacional de Autonomia Econômica e Política de Cuidados do Ministério das Mulheres, detalha a mudança.
7: A gente tem números que mostram que as mulheres, principalmente mulheres, ficam sem a garantia dos seus direitos, como é exercido o direito hoje. 90% dos pedidos de execução de alimentos não são constantes, então a gente entende que o Pensão vai facilitar, e não só a tramitação judicial, mas a tramitação bancária também.
3: As mães ou responsáveis legais que detenham a guarda de crianças e adolescentes beneficiários de pensão alimentícia poderão solicitar o Pix Pensão a qualquer momento do cumprimento da sentença. Para isso, será preciso procurar um advogado ou defensor público, acessar o processo judicial onde a pensão foi definida e pedir o Pix automático. O interessado precisa informar nos autos os dados bancários, agência, conta e chave Pix cadastrada, tanto de quem recebe quanto de quem deve pagar. E só então o juiz vai expedir a ordem eletrônica para que o sistema bancário agende o pagamento, como explica o advogado especialista em direito de família, Marcelo Lucena.
9: Então, uma parte devedora, independente de sua vontade, ela vai receber uma ordem judicial, ela em sua instituição financeira, e naquela data que o juiz determinar, ou no acordo que foi feito e homologado pelo judiciário, naquela data fixa, será cadastrada uma ordem judicial para que se transfira de forma automática o valor referente à pensão pelo tempo que ficar determinado.
3: Por se tratar de decisão judicial, o Pix da pensão alimentícia só poderá ser cancelado ou alterado a partir de nova manifestação da justiça. Reportagem Graziele Bezerra.
1: E a partir de hoje, o pagamento via Pix por aproximação pode ser feito para valores acima de R$500.
3: Para mudar esse limite, a pessoa deve procurar o banco onde realiza a transação e solicitar a nova quantia máxima que o cliente vai permitir.
1: Essa nova regra foi autorizada pelo Banco Central em junho e passa a vigorar a partir de hoje.
3: O esportivo fecha acordo para a ocupação de um patrimônio público.
1: É o Centro de Treinamento Rei Pelé, uma referência no cenário do futebol brasileiro.
3: Entenda o que representa para os dois lados o acordo assinado hoje em Brasília.
10: O Santos Futebol Clube negociou um acordo com a União para garantir a permanência no Centro de Treinamento Rei Pelé por 20 anos, renováveis por igual período. Por meio desse acordo, o clube ganha segurança jurídica sem que a área deixe de ser patrimônio público, como disse a ministra da Gestão e da Inovação em Serviços Públicos, Esther Dueck.
11: A gente tem uma propriedade da União que vai ser preservada, vai ser cuidada, é um imóvel, uma área é muito importante, muito valiosa. O patrimônio vai deixar de ser um motivo de litígio para cumprir sua função social.
10: O centro de treinamento Rei Pelé tem cerca de 40 mil metros quadrados e fica no bairro do Jabaquara, em Santos, São Paulo. O complexo foi inaugurado em outubro de 2005 e se tornou uma referência no cenário do futebol brasileiro profissional. As negociações foram conduzidas pela Advocacia Geral da União e, segundo Jorge Messias, o advogado geral, representam mais que uma transação econômica.
12: Nós entendemos que este patrimônio da União, ele tem um trabalho e um serviço que transcende a uma equação econômica. Nós estamos falando do valor imaterial que ele representa, não só para a sociedade santista, mas para toda a sociedade brasileira.
10: A partir do acordo, o Santos Futebol Clube assume uma série de compromissos relacionados a ações sociais, investimentos nas categorias de base e conservação da área. Reportagem Luciana Colares de Holanda.
1: Dia do Idoso, uma data para lembrar que cuidar da saúde também é uma forma de garantir mais qualidade de vida e proteção à terceira idade.
3: E entre esses cuidados, a imunização tem um papel importante. Manter as vacinas em dia ajuda a prevenir doenças e complicações que podem ser mais graves em pessoas idosas.
13: Envelhecer com saúde também passa pela vacinação. Manter a caderneta em dia é uma das formas mais simples e eficazes de prevenir doenças graves, reduzir internações e garantir mais qualidade de vida. No Sistema Único de Saúde, pessoas com 60 anos ou mais têm acesso gratuito às vacinas previstas no Calendário Nacional de Vacinação. Em Brasília, a aposentada dona Gilmara Teixeira tem a caderneta de vacinação completa. Aos 70 anos, ela não esconde a preocupação de ficar livre das doenças.
14: A vacina em dia, a gente livra da doença. Não quero ficar doente. Eu sou com 70 anos e eu quero ter uma vida saudável.
13: O exemplo da dona Gilmara é a recomendação para todos os idosos. Entre as principais vacinas estão a da gripe, aplicada todos os anos, o reforço contra a Covid-19 a cada 6 meses, além das vacinas contra hepatite B, tétano e difteria. Dependendo da situação de saúde do histórico vacinal, também podem ser indicadas vacinas como a da febre amarela e a pneumocócica, que protege contra formas graves de pneumonia e meningite. A diretora substituta do Programa Nacional de Imunizações do Ministério da Saúde, Ana Catarina de Melo Araújo, explica a importância da vacinação para os idosos.
15: A criança e o idoso, ele é mais vulnerável. Então, às vezes, uma doença que na fase adulta ela não teria uma complicação tão importante, mas na fase do idoso ela pode complicar e até levar ao óbito, deixar alguma sequela.
13: Com o avanço da idade, o organismo fica mais vulnerável às infecções. Por isso, manter a vacinação atualizada ajuda a evitar complicações, internações e até mortes provocadas por doenças que podem ser prevenidas. Para a dona Gilmara, do começo da reportagem, a vacina é proteção e vida longa.
14: Vacina salva vidas e muitas vidas. Vamos confiar. A ciência está aí para poder estudar e ensinar para gente que a vacina é fundamental na nossa vida.
13: A recomendação é não esperar uma doença aparecer para procurar proteção. Atualizar a caderneta é simples. Basta procurar a unidade básica de saúde mais próxima, levando um documento de identificação e o cartão de vacinação. Mesmo quem perdeu a caderneta deve buscar a unidade para que os profissionais avaliem o histórico e indiquem quais vacinas ainda precisam ser aplicadas. Reportagem Pablo Mugim.
1: E idosos podem contribuir também para salvar vidas.
3: Novas regras autorizam que pessoas com 70 anos ou mais sejam doadoras de sangue.
1: O regulamento também reduziu o tempo de espera para que pessoas temporariamente impedidas possam voltar a doar.
3: A coordenadora geral de sangue e hemoderivados do Ministério da Saúde, Luciana Carlos, explicou pra gente essas mudanças. Acompanhe a entrevista. Coordenadora geral de sangue e hemoderivados do Ministério da Saúde, Luciana Carlos, é um prazer ter a senhora com a gente aqui, a Voz do Brasil. Vamos falar então sobre essas mudanças nessa parte de doação de sangue que foram anunciadas recentemente. Ela passou, a doação de sangue passou a ter então novas regras para coleta, armazenamento, transporte, não é isso? Entre essas mudanças está o prazo, por exemplo, para quem fez tatuagem, piercing, endoscopia. Explica pra gente então quais essas mudanças.
16: Eu queria agradecer inicialmente a oportunidade de estar conversando com o Brasil inteiro sobre isso. E, na verdade, essa atualização do regulamento técnico da hemoterapia no Brasil é uma coisa que a gente esperava há muito tempo. Está sendo muito bem recebido e saudado por toda a hemoterapia brasileira, porque a gente tinha algumas regras que datavam de 2014. Então, eram regras e normas que já estavam um pouco defasadas e distantes da necessidade de segurança dos serviços. Então, agora a gente tem realmente uma atualização desse regulamento técnico, e isso faz com que a gente tenha mais segurança para doadores e pacientes, porque a gente, melhorou, né, a segurança desses regulamentos ou desses critérios que são aplicados, né, para que as pessoas possam ou não fazer a doação de sangue com segurança.
1: E por que foram feitas essas atualizações, então?
16: Existem várias tecnologias que surgiram, algumas situações epidemiológicas que mudaram, alguns critérios técnicos que antes a gente não tinha evidência da segurança e hoje a gente tem. Então, assim, são atualizações técnicas e científicas mesmo que surgem ao longo do tempo e que a gente vai precisando fazer a adequação. Infelizmente, teve um tempo muito longo e agora a gente conseguiu trazer essa adequação, que não está restrita apenas à doação de sangue ou aos critérios de doação. A gente também tem outras alterações de incorporação de tecnologias, uso, por exemplo, de ferramentas informatizadas dentro do serviço para atendimento ao doador. Então, várias oportunidades de atualização que foram feitas, né? E sempre voltadas para a segurança dos doadores, porque o que a gente precisa é que os doadores, as pessoas que podem doar, elas realmente façam a doação com segurança e tranquilidade e continuem saudáveis e até voltem a doar, né, como doadores regulares, e para a segurança também dos pacientes que vão receber esse sangue ou esses componentes que são produzidos a partir do sangue doado.
3: Agora, só para a gente deixar mais claro, né, eu cheguei a mencionar aí os prazos para quem fez tatuagem, piercing. A senhora pode dizer para a gente, então, quais são as principais mudanças, principalmente as que mais impactam os doadores?
16: Uma das coisas que mudou e que a gente fica muito tranquilo e feliz com essa mudança é o tempo máximo de doação, então a idade máxima para fazer a doação. A gente tem vários doadores regulares que chegavam a 70 anos e que não podiam mais doar por causa do corte que a gente tinha no regulamento anterior. Agora, essas pessoas, se saudáveis, avaliadas pelo médico do serviço, elas podem continuar fazendo a doação. A tatuagem, a gente tinha um tempo de inaptidão longo. Agora, a tatuagem feita em serviços regulamentados e fiscalizados pela Anvisa, o tempo é de 7 dias, e aquelas tatuagens que são feitas sem a gente saber como, o tempo é de 4 meses. Então, as endoscopias, que eram 6 meses, passaram a 4 meses. Então, assim, são muitas alterações que a gente incorporou ao texto, mas sempre garantindo que essa incorporação, essa alteração não vai significar mais risco, nem para os doadores, nem para os pacientes. Então, a gente passa a ter pessoas que antes eram inaptas, agora podendo fazer a doação, e ampliando, né, também o número de potenciais doadores no país. Então, a gente espera que isso tenha uma repercussão muito boa. Principalmente essa questão da tatuagem, porque a gente tem hoje a população mais jovem usa muito tá todo mundo se tatuando e lindos e maravilhosos, mas a gente perdia muito doador com isso, né? E agora não, agora a gente vai poder realmente, a partir até da melhoria dos serviços que fazem a tatuagem, né? A gente tem agora agulhas descartáveis, as tintas que são também alicotadas, então a gente tem segurança, e a partir dessa segurança, na forma como a tatuagem é feita, a gente vai poder flexibilizar isso.
17: Isso traz muitos doadores para os serviços.
1: Falando sobre a doação de sangue em si, por que a doação regular é tão importante para manter os estoques no país e em que situações os estoques costumam ficar mais baixos ao longo do ano?
17: O doador regular, ele é importante porque ele é uma pessoa que já entendeu o processo como um todo, então ele já sabe o que é que acontece, ele já se compromete com a segurança do processo ao estar sensibilizado para ter as respostas corretas às perguntas que são feitas na triagem. Ele já foi testado anteriormente, então a gente já tem várias informações desse doador e ele é uma pessoa que já está comprometido com o sistema. Então os homens podem doar até 4 vezes por ano, as mulheres 3 vezes por ano, e esse doador que volta, né, ele tanto é mais seguro como ele já é uma forma da gente ter um número regular, né, de doações.
3: Muito bem, nós conversamos com Luciana Carlos, coordenadora geral de sangue e hemoderivados do Ministério da Saúde. Coordenadora, muito obrigada pela sua entrevista aqui à Voz do Brasil.
17: Nós que agradecemos. Obrigada.
1: Disputa mundial por minerais críticos usados na fabricação de baterias de celulares e carros elétricos já é uma realidade.
3: Mas a ciência brasileira está de olho em uma alternativa sustentável a partir de uma matéria-prima que tem a cara do nordeste do país, o coco.
1: Pesquisadores da Universidade Federal de Sergipe estão transformando os resíduos do fruto em uma peça-chave para uma nova geração de baterias.
3: Os detalhes dessa inovação você acompanha agora no quadro Ciência na Prática. 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
18: Sergipe é um dos maiores produtores de coco do país. E depois de consumido, o fruto pode virar lixo. Mas essa realidade vem mudando graças a uma pesquisa realizada no estado. A casca e o pó residual do coco têm se tornado um material de alto valor tecnológico, conhecido como biocarvão.
19: Meu nome é Yara de Fátima Jimenez e eu sou do departamento de Química.
18: A realidade vem mudando graças a uma pesquisa realizada no estado. A casca e o pó residual do coco têm se tornado um material de alto valor tecnológico conhecido como

0: Atualmente, as baterias dependem do lítio, um mineral caro e que pode se tornar escasso no futuro. A solução encontrada pelos pesquisadores foi substituir o lítio pelo sódio, usando o biocarvão de coco para fazer a bateria funcionar.
1: O íon lítio, ele sofre oscilações de preço e disponibilidade no mercado mundial, e nesse contexto, o estado de Sergipe, ele tem reservas de potássio e de sódio. As baterias de íon sódio são biocarvões preparados a partir de biomassa a temperaturas altas.
0: A pesquisa ainda está sendo desenvolvida em laboratório, mas promete colocar o Brasil em um mercado promissor, criando uma alternativa viável e sustentável para o futuro da energia global.
1: A China, ela está privilegiando muito os tipos de pesquisas no desenvolvimento de baterias de íon sódio. Em escala ainda de laboratório, a gente conseguiria, entre 4 a 5 anos, ter uma linha de desenvolvimento até a otimização desse carbono.
0: Acompanhe a pesquisa na página da Universidade Federal de Sergipe. E esse foi o Ciência na Prática, com produção de Warby Calil e edição de Edinaldo Júnior. E nosso encontro com o Saber Científico volta na próxima semana. Até lá.
2: Instrumentos musicais, microfones e máquinas de costura agora podem ser importados sem o pagamento de imposto.
3: A importação desses produtos estava sujeita à alíquota de 18%.
2: No caso das máquinas de costura, a medida que já valia de forma provisória e com restrições de cotas, agora é definitiva.
3: A redução tarifária consta em resolução da Câmara de Comércio Exterior, que incorporou decisões do Mercosul.
2: E essas foram as notícias do governo federal.
3: Uma realização da Secretaria de Comunicação
2: Empresa Brasil de Comunicação.
3: E agora com as notícias do Poder Judiciário e do Congresso Nacional. Boa noite.
2: Boa noite para você e até amanhã.
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6: STF envia conciliação do caso sobre a aplicação do Estatuto da Pessoa Idosa a contratos de planos de saúde.
7: Justiça do Trabalho vai fazer um mutirão de conciliação em processos que envolvem pessoas a partir dos 60 anos.
6: Tribunal Superior Eleitoral define relatores para recursos relacionados à apuração das eleições 2026.
7: Boa noite, eu sou Marcela Luiz.
6: E eu sou Walter Lima.
7: Em nota publicada nesta quinta-feira, a presidência do Supremo Tribunal Federal firmou o compromisso com a democracia e a liberdade de escolha de brasileiros e brasileiras em ambiente de paz.
6: O voto é a expressão máxima da cidadania, segundo o presidente do STF, ministro Edson Fachin, e a garantia de que a vontade popular define o futuro do Brasil. Na nota, o ministro ressaltou que isso só é possível graças ao empenho incansável da Justiça Eleitoral brasileira.
7: TSE define relatores para recursos relacionados à apuração das eleições 2026.
6: Os ministros ficarão responsáveis pela análise de processos relativos aos cargos de presidente e vice-presidente da República. Fábio Ruas.
8: O ministro Sebastião Reis Júnior vai ser o relator da apuração dos resultados eleitorais do Amazonas, Alagoas, São Paulo e Tocantins. A ministra Estela Aranha ficou com Minas Gerais, Mato Grosso, Espírito Santo e Mato Grosso do Sul. Já o ministro Floriano de Azevedo Marques será o responsável pelo Ceará, Sergipe, Maranhão e Goiás. Os processos de apuração dos votos dos estados do Rio de Janeiro, Paraná, Pará e Piauí ficarão sob a relatoria do ministro André Mendonça. O ministro Ricardo Vilas Boas Cueva vai atuar nos processos da Bahia, Pernambuco, Paraíba e Santa Catarina. E o ministro Dias Toffoli ficou com o Distrito Federal, Rio Grande do Sul, Rio Grande do Norte, Acre, Amapá, Roraima e Rondônia. A distribuição garante a organização e a celeridade dos trabalhos da Justiça Eleitoral durante a totalização dos votos.
7: O Supremo suspendeu o julgamento sobre a aplicação do Estatuto da Pessoa Idosa a contratos de planos de saúde firmados antes de 2004.

0: 4.
1: A discussão envolve reajustes das mensalidades em razão da idade.
2: O estatuto proíbe a cobrança de valores diferenciados em razão da idade. Com a lei entrou em vigor em 2004, o Supremo discute se essa proteção também se aplica aos contratos firmados antes dessa data, inclusive nos casos em que o beneficiário completou 60 anos após a entrada em vigor do estatuto.
1: A questão é discutida em dois processos diferentes que começaram a ser julgados por composições distintas da corte. Na sessão de hoje, o ministro Dias Toffoli propôs o envio do caso ao núcleo de solução consensual de conflitos do Supremo para tentativa de conciliação. A sugestão foi acolhida pelo plenário.
2: Hoje, 1º de outubro, é o Dia Nacional e Internacional da Pessoa Idosa.
1: De olho na data, a Justiça do Trabalho vai fazer um mutirão de conciliação em processos que envolvem pessoas a partir dos 60 anos. Rocine Gomes.
3: É isso mesmo. A ação em todo o país será de 5 a 9 de outubro. Chamada Em Pauta a Melhor Idade, a iniciativa vai dar preferência aos processos de pessoas idosas. Para participar e adiantar a sua vida, basta procurar seu advogado, ir ao Tribunal Regional do Trabalho e pedir que o processo seja priorizado. É o seu processo em cima da pilha.
2: O STJ recebeu o primeiro recurso especial da história, autuado de acordo com os novos critérios da sistemática da relevância da questão federal.
1: O chamado filtro de relevância entrou em vigor em 3 de setembro. Fátima Uchoa.
4: Nesse novo sistema, só serão julgados pelo STJ casos com relevância econômica, política, social ou jurídica que ultrapassem os interesses das partes, além dos que já têm relevância presumida, como previsto na lei que regulamenta o filtro. O primeiro recurso com relatoria do ministro Herman Benjamin, da primeira turma, teve origem em execução fiscal ajuizada pelo Conselho Regional de Engenharia e Agronomia do Paraná para cobrar dívida decorrente de infração à lei que rege a categoria. Vale destacar que o STJ começou e deve concluir até 7 de outubro as primeiras sessões virtuais para analisar propostas de submissão de recursos especiais ao filtro da relevância.
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2: Uma boa noite.
1: E até amanhã.
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7: Eu sou Humberto Pinheiro. Estes são os destaques de hoje do Jornal do Senado, que começa agora. Senado debate projetos para ampliar a inclusão e qualidade de vida dos idosos. CCJ analisa a criação da Universidade do Vale do Juruá, no Acre. Nova lei do seguro rural amplia a proteção de produtores contra grandes perdas. Boa noite. 1º de outubro é o Dia Nacional do Idoso, data dedicada à reflexão sobre os direitos e as condições de vida dos brasileiros com 60 anos ou mais. O Senado analisa projetos para ampliar a inclusão digital e incentivar a participação das pessoas idosas em atividades turísticas. Repórter Rodrigo Rezende.
8: Uma lei sancionada em 2006 determinou que 1º de outubro é o Dia Nacional do Idoso. Em 2003, 3 anos antes, o país ganhou seu primeiro conjunto de leis específicas para essa parcela da população, o Estatuto do Idoso, hoje denominado Estatuto da Pessoa Idosa, como destaca o senador Paulo Paim, do PT do Rio Grande do Sul.
9: O Estatuto garantiu algo fundamental, reconheceu a pessoa idosa como sujeito de direitos, com prioridade nas políticas públicas, proteção à saúde, à moradia, à previdência, ao trabalho, à assistência social e, acima de tudo, à dignidade.
8: O Senado debate diversos projetos para melhorar a vida dos idosos brasileiros. Um deles, apresentado pela senadora Damaris Alves, do Republicanos do Distrito Federal, quer promover a acessibilidade, inclusão e segurança da pessoa idosa nos ambientes digitais. Já o senador astronauta Marcos Pontes, do PL de São Paulo, é relator na Comissão de Direitos Humanos de uma proposta que incentiva a participação dos idosos em atividades turísticas.
7: Comissão de Constituição e Justiça analisa o projeto de lei que autoriza o Poder Executivo a criar a Universidade Federal do Vale do Juruá, UFVJ, com sede em Cruzeiro do Sul, no Acre. A proposta tem o objetivo de interiorizar a oferta de ensino superior público na Amazônia Ocidental e impulsionar o desenvolvimento científico e socioambiental da região. A reportagem é de Bruno Lourenço.
0: A proposta prevê a criação de uma fundação pública federal sediada em Cruzeiro do Sul, no oeste do Acre, com atuação em outras localidades do Vale do Juruá. O senador Hamilton Mourão, do Republicanos do Rio Grande do Sul, defendeu a importância de expandir o ensino superior público para além das capitais.
10: A interiorização do ensino superior público, especialmente em territórios com as peculiaridades socioambientais e os desafios logísticos do Vale do Juruá, é medida de inegável e urgente interesse público.
0: A Universidade Federal do Vale do Juruá deverá ter como foco suas vocações regionais e priorizar áreas como bioeconomia, agricultura familiar, biotecnologia, saúde e conservação ambiental.
7: O Brasil e os Estados Unidos anunciaram a criação de um grupo de trabalho para negociar o tarifaço. O objetivo é avaliar possíveis soluções e avançar nas negociações sobre um eventual acordo. No Congresso, aguarda análise uma MP que destina crédito subsidiado a exportadores e setores estratégicos. Repórter Pedro Pincer.
11: O governo norte-americano deve apresentar nas próximas semanas uma proposta para definir os assuntos das negociações. As conversas ocorrem enquanto os Estados Unidos mantêm sobretaxas sobre parte das exportações brasileiras. Em julho, foi anunciada uma tarifa adicional de 25% sobre determinados produtos brasileiros. No Congresso brasileiro, aguarda a instalação a comissão mista que vai analisar a medida provisória que prevê 18 bilhões e meio de reais em crédito subsidiado para exportadores e setores estratégicos. O presidente do Senado, Davi Alcolumbre, afirmou que o legislativo está unido na defesa dos interesses nacionais.
12: Nós vamos defender a soberania nacional, vamos defender os empregos dos brasileiros e defender os empresários brasileiros que geram riqueza para o Brasil. E tenho convicção também que esse processo tem que ser liberado pelo Poder Executivo. Buscar estreitar os laços e fazer as coisas acontecerem defendendo os brasileiros. O parlamento está integralmente à disposição da defesa dos interesses do Brasil.
11: A partir de um documento que será enviado pelos Estados Unidos, o grupo de trabalho vai buscar um entendimento entre os dois países.
7: O Executivo sancionou uma lei aprovada no Senado que muda as regras do seguro rural para proteger produtores e seguradoras em caso de grandes perdas no campo. Repórter Patrícia Oliveira.
13: O dinheiro que o governo federal destina para ajudar o produtor a pagar o seguro rural não poderá ser bloqueado ou congelado durante a execução do orçamento. A nova lei também tira do papel o chamado Fundo Catástrofe, criado em 2010 para auxiliar as seguradoras a cobrirem prejuízos extraordinários na produção rural, como os causados pelas mudanças climáticas. A proposta que deu origem à lei é da senadora Tereza Cristina, do Progressistas de Mato Grosso do Sul.
14: O seguro rural, ele representa um instrumento essencial de gestão de risco, pois protege o produtor rural contra perdas decorrentes de eventos aleatórios e não controláveis.
13: A lei prevê ainda que os produtores que têm seguro terão prioridade nas linhas de crédito para prorrogar ou renegociar dívidas.
7: O plenário pode votar em breve um projeto que estabelece condições de trabalho específicas para mulheres com câncer de mama, incluindo aquelas em tratamento ou em período de remissão. A proposta autoriza a adoção de medidas para flexibilizar as condições de trabalho, como teletrabalho, redução da jornada, horários flexíveis e apoio psicossocial sem redução salarial. Além disso, institui o selo rosa para reconhecer empresas que adotarem práticas inclusivas inclusivas e não discriminatórias. Durante a leitura do relatório na Comissão de Assuntos Sociais, o senador Flávio Arnes, do PSB do Paraná, ressaltou que o trabalho pode contribuir efetivamente para a saúde mental de quem enfrenta o câncer de mama.
15: É comprovado que se manter ocupado e produtivo representa um grande apoio psíquico aos pacientes de câncer a obstar ou ao menos dificultar o advento de depressão que muitas vezes os acomete.
7: A Comissão de Constituição e Justiça do Senado pode votar o projeto de lei do senador Chico Rodrigues, do PSB de Roraima, que muda a contagem de prazos para manifestação da Fazenda Pública, do Ministério Público e da Defensoria Pública em processos de inventário. Pela proposta, os prazos passam a ser contados em dias corridos, incluindo sábados, domingos e feriados. Atualmente, a contagem é feita apenas em dias úteis. O relatório do senador Jorge Cajuru, do PSB de Goiás, recomenda a aprovação do projeto.
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7: Na hora de votar, além do celular, o eleitor precisa deixar outros equipamentos eletrônicos fora da cabine, como relógio inteligente e óculos com câmera. A proibição vale até para aparelhos desligados e foi reforçada pela Justiça Eleitoral para garantir o sigilo do voto. Repórter Marcela Cunha.
19: Não é só o celular que deve ficar fora da cabine de votação. Com o avanço de dispositivos cada vez menores e mais conectados, a Justiça Eleitoral detalhou as regras para impedir que novas tecnologias comprometam o sigilo do voto. A proibição também vale para máquinas fotográficas, filmadoras, relógios e pulseiras inteligentes, óculos conectados, fones de ouvido, câmeras corporais e microcâmeras. A medida busca evitar que equipamentos capazes de registrar ou transmitir informações sejam usados para revelar a escolha do eleitor. Também ajuda a combater a compra ou a coação de votos ao impedir a produção de uma prova da opção registrada na urna, como lembrou a senadora Damares Alves, do Republicanos do Distrito Federal.
20: A legislação é muito clara, o voto ele é secreto.
19: Quem se recusar a entregar o equipamento aos mesários não poderá votar até cumprir a orientação. O caso será registrado em ata e, se necessário, a força policial poderá ser acionada. Já equipamentos de acessibilidade e tecnologias assistivas continuam permitidos.
7: Trabalhos técnicos de Eliseu Caires. O Jornal do Senado fica por aqui. Acompanhe agora as notícias da Câmara dos Deputados. Boa noite e até amanhã.
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21: Relatar violação de medida protetiva poderá ter escolta policial.
22: Deputados esclarecem a atuação do Ministério Público em pedido de petição.
21: Escolas devem informar suspeita de trabalho infantil ao Conselho Tutelar.
22: Avança projeto que aumenta a punição para corridas ilegais em vias públicas.
21: Boa noite. A Comissão de Viação e Transportes aprovou penas mais rígidas para quem participar de corridas ilegais em vias públicas. A repórter Kate Nayane traz mais detalhes sobre o texto que agora será analisado pela Comissão de Constituição e Justiça.
23: O projeto de lei que aumenta as punições para os chamados rachas foi aprovado pela Comissão de Viação e Transportes da Câmara dos Deputados. Pela proposta, a multa pela prática de corridas ilegais em vias públicas passa de 2.934 para 4.402. Além da suspensão do direito de dirigir e apreensão do veículo. O aumento do valor da multa também se aplica para quem promover ou participar de eventos que envolvam manobras perigosas, corridas ou disputas em vias públicas sem a permissão da autoridade de trânsito. O texto aprovado também agrava as penas. Caso a infração ocorra próximo de escolas, hospitais, locais de embarque e desembarque de passageiros, ruas estreitas ou onde exista grande concentração de pessoas, as penas passam de 3 a 6 anos para reclusão de 4 a 8 anos em caso de lesão corporal grave e de 6 a 12 anos em caso de morte. O relator da proposta, deputado Hugo Leal, do PSD do Rio de Janeiro, defende que infrações como estas não devem ser tratadas como acidentes.
1: Inclusive, no caso de lesão corporal ou morte, aí sim, responsabilidade por homicídio. Homicídio, essa é a nossa principal mudança, principal alteração, é que quando uma prática ilegal dessa natureza, o resultado dela é o homicídio, nós temos que tratar esse indivíduo como um homicida, não como um acidente de trânsito.
23: Em seguida, o projeto de lei que aumenta as punições para quem pratica corridas ilegais em vias públicas será analisado pela Comissão de Constituição e Justiça. Da Rádio Câmara de Brasília, Kate Nayane.
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3: Economia.
4: Afonso Mota, do PDT do Rio Grande do Sul, destaca a importância da lei que reduz as alíquotas do PIS/PASEP e da CONFINS para a indústria química e petroquímica. O deputado ressalta que o setor recolhe aproximadamente 40 bilhões de reais por ano em impostos.
24: Afonso Mota avalia que a redução dos tributos tem fortalecido uma atividade estratégica para a economia brasileira diante da concorrência internacional. O parlamentar reitera que a medida cria condições para que o setor continue contribuindo para o desenvolvimento do país.
4: Marcos Aurélio Sampaio, do MDB do Piauí, defende o projeto que acaba com a cobrança pelo uso da rede de distribuição de energia elétrica para microgeradores de energia solar. O texto garante isenção permanente aos consumidores que injetam energia excedente na rede.
24: A proposta estende a isenção a todos os usuários de fontes renováveis, independentemente da data de adesão. No entendimento de Marcos Aurélio Sampaio, a medida garante segurança jurídica e incentiva a democratização da energia limpa.
3: Agricultura.
4: Projeto de Renilson e Nicodemos do MDB do Pará estabelece um período de paralisação temporária na colheita do açaí e cria um seguro para os extrativistas do fruto. A ideia é pagar aos trabalhadores um salário mínimo por até 4 meses no ano para permitir a regeneração natural das palmeiras.
24: Na visão de Renilson e Nicodemos, a medida garante a sustentabilidade ambiental e assegura renda às famílias extrativistas no período de entre-safra. A proposta prevê ainda ações para diminuir os acidentes de trabalho na subida dos açaizeiros e modernizar as técnicas de manejo.
3: Relações Exteriores.
4: Felipe Martins, do PL Tocantinense, apoia a criação da Frente Parlamentar Mista pela Integração Continental e Desenvolvimento Sul-Americano. O objetivo do colegiado é elaborar iniciativas de conexão produtiva, digital e institucional entre os países do continente.
24: De acordo com Felipe Martins, o grupo vai articular com governos estaduais, municipais e a sociedade civil para ampliar o protagonismo do Brasil na América do Sul, promovendo o intercâmbio tecnológico e o crescimento socioeconômico.
3: Segurança Pública.
4: A Comissão de Segurança Pública aprovou uma escolta policial para mulheres vítimas de descumprimento de medida protetiva. O repórter Luiz Cláudio Canuto explica a questão.
25: A Comissão de Segurança Pública e Combate ao Crime Organizado aprovou projeto que prevê escolta policial para mulheres que denunciarem descumprimento de medida protetiva. Pela proposta, a escolta deveria ser concedida quando houvesse risco à integridade física. A proposta muda a Lei Maria da Penha e também a lei que disciplina a proteção de vítimas e testemunhas ameaçadas. O colegiado aprovou a versão da relatora, deputada delegada Ione, do Avante de Minas Gerais. Segundo ela, o objetivo é fortalecer a proteção das vítimas no momento em que procuram as autoridades para comunicar que o agressor desrespeitou a decisão judicial. O texto aprovado amplia o alcance da proposta original e incorpora a proteção da escolta a um conjunto mais amplo de medidas protetivas na Lei Maria da Penha. A proposta original da deputada Rogéria Santos, do Republicanos da Bahia, previa a obrigatoriedade de escolta policial para a mulher que comparecesse à delegacia para denunciar o descumprimento de medida protetiva de urgência. Pelo texto aprovado, a adoção de escolta policial deixa de ser uma medida automática e passa a depender de avaliação técnica do risco enfrentado pela vítima. Entre os critérios poderiam ser considerados o histórico de violência praticada pelo agressor, a gravidade das ameaças e a possibilidade de novas agressões. Segundo o Conselho Nacional de Justiça, a cada 45 segundos, uma mulher recebe a proteção judicial. O projeto tramita em caráter conclusivo e aguarda indicação de relator na Comissão de Defesa dos Direitos da Mulher. Em seguida, passará pela Comissão de Constituição e Justiça. Da Rádio Câmara de Brasília, Luiz Cláudio Canuto.
21: Franciane Baier, do Republicanos do Rio Grande do Sul, apoia projeto que destina 30% da arrecadação de apostas de cota fixa ao Fundo Nacional de Segurança Pública. A proposta também reserva, no mínimo, 30% do fundo para o combate à violência contra a mulher.
0: Franciane Baier informa que os recursos vão financiar ações como monitoramento eletrônico de agressores, patrulhas especializadas e casas de acolhimento. Para a deputada, a medida garante orçamento contínuo para interromper os ciclos de agressão às mulheres.
21: Projeto de lei quer proibir a nomeação ou contratação de pessoas condenadas por crimes sexuais contra crianças e adolescentes para cargos ou funções públicas. De autoria de Júnior Lourenço, do MDB do Maranhão, a medida valeria para órgãos públicos, empresas estatais e contratos de prestação de serviços.
0: A proposta determina ainda que a proibição só será aplicada após condenações definitivas. De acordo com Júnior Lourenço, a iniciativa reforça a proteção de crianças e adolescentes e a integridade da administração pública.
21: Misael Varela, do PSD de Minas Gerais, apoia a proposta de emenda à Constituição que reduz a maioridade penal de 18 para 16 anos. A mudança visa punir com mais rigor menores envolvidos em crimes hediondos e em casos de violência extrema contra pessoas e animais.
0: Misael Varela pondera que a responsabilização penal vai depender de laudo técnico que comprove a capacidade do jovem de entender a gravidade do ato. Para o deputado, a proposta evita a impunidade em casos de extrema violência.
21: Exigir vídeo monitoramento e punir a omissão de casos de agressão contra crianças e adolescentes em creches e escolas é a proposta de delegado Bruno Lima, do Podemos de São Paulo. O texto ainda impõe pena para os dirigentes que deixarem de notificar casos suspeitos.
0: Delegado Bruno Lima argumenta que crianças pequenas muitas vezes não conseguem relatar abusos, o que exige provas objetivas. O parlamentar pondera que as câmeras devem ficar restritas às áreas comuns, prevendo penas mais duras para maus tratos em creches.
21: André Fernandes, do PL do Ceará, apresentou o projeto que determina a queima completa como único método para destruir entorpecentes apreendidos e plantações ilícitas. Pela proposta, a destruição deve ser gravada em vídeo com registro de geolocalização.
0: Na avaliação de André Fernandes, métodos atuais como enterramento não garantem a destruição total dos materiais apreendidos. Para o deputado, a incineração evita que drogas e lavouras voltem ao mercado ilegal por falhas no descarte policial.
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0: aprovar um projeto que esclarece a atuação do Ministério Público em pedido de pensão alimentícia. A repórter Paula Bittar explica os detalhes.
1: A Comissão de Constituição e Justiça da Câmara aprovou uma proposta que inclui no Estatuto da Criança e do Adolescente uma regra autorizando o Ministério Público a pedir judicialmente pensão alimentícia em favor de crianças e adolescentes. Pela proposta, isso poderá ocorrer mesmo que os pais continuem exercendo seus direitos e deveres legais em relação ao filho, que a criança ou adolescente não esteja em situação de risco e que exista a defensoria pública na comarca. O objetivo é transformar em texto legal um entendimento que já é adotado pelo Superior Tribunal de Justiça. A relatora na CCJ, deputada Maria Arraes, do PSB de Pernambuco, destacou que a proposta não traz uma inovação substancial, mas confere maior precisão ao texto legal ao incorporar orientação jurisprudencial já consolidada, promovendo segurança jurídica, uniformidade interpretativa e previsibilidade na atuação dos órgãos responsáveis pela tutela dos direitos infanto-juvenis. De acordo com o Estatuto da Criança e do Adolescente, o Ministério Público pode promover ações de alimentos em favor de crianças e adolescentes, mas a lei não explicita que essa atuação independe da situação familiar da criança ou adolescente, da existência de situação de risco ou da disponibilidade da Defensoria Pública. A autora do projeto, deputada Laura Carneiro, do PSD do Rio de Janeiro, explicou que parte da doutrina tem uma visão distorcida sobre o tema e seu objetivo foi deixar a regra bem clara.
2: O Ministério Público precisa poder pedir alimentos quando eles são de interesse do menor, quando as crianças estão em vulnerabilidade, quando as crianças precisam dessa ajuda do Estado. Na prática, o que a gente faz é colocar agilidade numa rede de proteção que é muito importante para as crianças. Porque a gente sabe que a justiça tem o seu próprio tempo, ela demora, mas a fome, essa não tem tempo.
1: A proposta que inclui no Estatuto da Criança e do Adolescente uma regra autorizando o Ministério Público a pedir judicialmente pensão alimentícia em favor de crianças e adolescentes pode seguir agora para a análise do Senado, a menos que haja recurso para votação antes pelo plenário da Câmara. Da Rádio Câmara de Brasília, Paula Bittar.
3: Ciência e tecnologia.
4: Aliel Machado, do PV do Paraná, defende a regulação e o combate ao abuso de poder de grandes empresas de tecnologia. Ele explica que a ideia é permitir que o governo federal imponha regras de transparência e evite privilégios para produtos das próprias plataformas.
0: Aliel Machado argumenta que o mercado digital exige uma área especial dentro do Conselho Administrativo de Defesa Econômica para proteger o direito do consumidor. Ele ressalta que as regras devem focar apenas nas chamadas Big Techs, garantindo mais espaço para pequenos concorrentes.
4: Doutor Ismael Alexandrino, do PSD de Goiás, quer estabelecer diretrizes mais rigorosas para a classificação indicativa de desenhos e animações digitais. A proposta obriga emissoras e serviços de streaming a barrar produções com cenas de violência, humilhação ou duplo sentido.
0: Doutor Ismael Alexandrino lembra que o uso indiscriminado de telas por bebês e crianças pequenas traz prejuízos ao desenvolvimento cognitivo e emocional. Ele defende que as plataformas de vídeo auditem seus catálogos sob pena de multas milionárias e suspensão da empresa.
4: Pastor Eurico, do PSDB de Pernambuco, cobra do governo explicações sobre denúncias de interferência na eleição do Conselho Regional dos Técnicos Industriais da Terceira Região. Ele quer saber se o Ministério da Ciência, Tecnologia e Inovação apoiou uma das chapas concorrentes em Pernambuco e na Paraíba.
0: Pastor Eurico pede detalhes sobre agendas, manifestações públicas e uso de recursos do Ministério em favor de candidatos. Segundo o parlamento, denúncias apontam quebra dos princípios da impessoalidade, neutralidade, além de possível abuso de poder político.
3: Direitos humanos.
4: Comissão aprova projeto que obriga as escolas a comunicarem suspeitas de trabalho infantil ao Conselho Tutelar. A reportagem é de Agui Pontes.
5: A Câmara dos Deputados debate fazer com que as escolas sejam obrigadas a comunicar ao Conselho Tutelar suspeitas de trabalho infantil. A proposta, apresentada pelo deputado Amon Mandel, do Republicanos do Amazonas, insere a mudança no Estatuto da Criança e do Adolescente. Segundo a proposta, já aprovada pela Comissão de Educação, a suspeita ou comprovação da prática de trabalho infantil precisa ser apontada pela instituição de ensino, especialmente se envolver uma criança de até 12 anos. A Constituição já prevê o contato da escola com o Conselho Tutelar, em caso de maus tratos ou faltas excessivas e injustificadas à escola. Segundo a relatora na comissão, deputada Franciane Baier, do Republicanos do Rio Grande do Sul, a escola é estratégica para dar esse primeiro alerta.
6: A escola é muitas vezes o primeiro lugar onde os sinais de exploração aparecem. E ao tornar essa obrigação expressa na lei, damos mais agilidade para que o Conselho Tutelar seja acionado e as medidas de proteção sejam tomadas o quanto antes.
5: A Constituição proíbe o trabalho para menores de 16 anos, salvo a condição de aprendiz, que o jovem pode desempenhar a partir dos 14 anos. Segundo um estudo recente do Fórum Nacional de Prevenção e Erradicação do Trabalho Infantil, 1.650.000 crianças e adolescentes estão tendo sua força de trabalho explorada no Brasil. A proposta que prevê a denúncia do trabalho infantil pelas escolas ao Conselho Tutelar será analisada pela Comissão de Previdência, Assistência Social, Infância, Adolescência e Família. Da Rádio Câmara de Brasília, Agui Pontes.
0: Márcio Alvino, do PL de São Paulo, enaltece o trabalho da APAE, Associação de Pais e Amigos dos Excepcionais, na inclusão e na defesa dos direitos das pessoas com deficiência. Ele ressalta a atuação de profissionais, voluntários e famílias no apoio a milhões de brasileiros.
4: Márcio Alvino defende o fortalecimento das APAEs por meio de mais recursos e de políticas públicas voltadas às pessoas com deficiência. Vice-presidente da Frente Parlamentar em Defesa das APAEs, o deputado reafirma o compromisso de apoiar as instituições presentes em todo o país.
0: Projeto de Geraldo Mendes, do União do Paraná, prevê o abono de até 3 dias de faltas escolares por mês para alunas com deficiência durante o período menstrual. A medida dispensa atestado médico, bastando a notificação da família à instituição de ensino.
4: Geraldo Mendes argumenta que dores intensas tornam a frequência escolar dolorosa para muitas adolescentes com deficiência. Para ele, a dispensa de laudo mensal evita filas desnecessárias nos postos de saúde e assegura o direito à educação sem reprovação por falta.
0: Fomentar o hábito da leitura e ampliar o financiamento de bibliotecas.
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7: A família de Manuel Alves Lopes, conhecido como Neto da Farmácia, convida parentes, amigos e toda a comunidade para a missa de sétimo dia, que será celebrada nesta sexta-feira, dia 2 de outubro, às 19h30, na Igreja do Divino, em Palmas de Monte Alto. Será um momento de fé, oração e saudade, para juntos homenagearmos a memória de Netão da Farmácia, que faleceu no último dia 26 de setembro. 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

0: 8h53.
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7: 9 e 2.